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0: Nova Brasil FM, hora certa da moderna música brasileira. 2:10.
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0: Nova Brasil FM, hora certa da moderna música brasileira. 2h46.
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0: Nova Brasil FM, hora certa da moderna música brasileira. 3h41.
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0: Nova Brasil FM, hora oficial de Brasília.
1: 5:27. 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

0: Nova Brasil FM, hora oficial de Brasília, 5h40.
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13: Olá, muito bom dia. Começa agora o Nova Manhã aqui pela Nova Brasil 93.5. Música de qualidade, informação na medida certa. Um dia com mais leveza, hein? Agora são 6:04. Eu sou Laerte Novaes.
14: Eu sou Jéssica Cruz. Bom dia, Laerte.
13: Bom dia.
14: Bom dia para você também que nos acompanha aqui no Nova Manhã. Olha, estamos com você a partir de agora, te fazendo companhia nesta segunda-feira, hoje, 10 de agosto. E a data incentiva a prática da compaixão, do amor ao próximo, da caridade e o apoio mútuo entre comunidades religiosas e pessoas em situação de vulnerabilidade ao redor do mundo. Então, para hoje, segunda-feira, vamos começar com compaixão, com amor ao próximo, que é tudo que a gente precisa nesse mundo cada vez mais individualista, agitado. Essa é uma tendência, mas a gente tem que fazer o contrário, praticar a compaixão. 6:06.
13: E agora a gente fica sabendo como é que fica a previsão do tempo para Sergipe. Hoje, segunda-feira, está indicando um dia de sol entre nuvens, com chance de chuva rápida, mantendo o clima quente característico aqui do estado. A temperatura máxima deve atingir os 29 graus nas horas mais quentes, enquanto a mínima fica ali em torno de 21 graus agora no início do dia.
14: Aqui em Aracaju, a previsão é de chuva fraca e períodos de sol, com temperaturas máximas aí, a máxima para hoje, né, de 29 graus, mínima de 23. Os ventos sopram do sudeste com velocidade média de 18 km por hora, com uma umidade relativa do ar alta, hein, com uma média aí de 73% ao longo do dia. Agora são 6:07.
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13: E no Nova Manhã de hoje, você vai saber.
14: Homem é indiciado após ser filmado em ato de importunação sexual em Porto da Folha.
13: Adolescente é apreendida após se passar por servidora e coletar dados de idosas aqui em Aracaju.
14: Casal é resgatado após se afogar na Praia dos Artistas, na capital.
13: Mulher morre após se afogar em piscina de balneário em Carmópolis.
14: E no programa de hoje vamos tirar todas as dúvidas a respeito do Plano Safra, que receberá um investimento de mais de R$1 bilhão aqui em Sergipe.
13: E a partir de agora você já pode participar com a gente. Fique à vontade, o nosso WhatsApp está liberado para você. Mande seu alô, sua sugestão, seu comentário. Fala com a gente aqui pelo nosso WhatsApp, tá? 79, o nosso prefixo 981111665. Vamos repetir para você, tá? 81111665. E queremos saber onde é que você está falando, de onde você está falando e onde você está ouvindo o nosso programa Nova Manhã, né, Jéssica?
14: Exatamente. Afinal de contas, o Nova Manhã foi feito para você mesmo, né? Para que você interaja com a gente, curta e aproveite cada momento. E olha, aproveite mesmo, porque é segunda-feira, estamos super animados para essa semana.
13: Segundou, segundona.
14: Segundou e o Nova Manhã começou.

0: E por meio da delegacia de Porto da Folha, identificou e indiciou um homem investigado por importunação sexual contra duas mulheres no município. O caso foi esclarecido após diligências investigativas realizadas pela equipe policial, que conseguiu identificar o suspeito inicialmente desconhecido pelas vítimas.
1: Pois é, as vítimas procuraram a unidade policial e registraram um boletim de ocorrência relatando que estavam em uma obra no interior de uma residência quando foram surpreendidas pelo investigado. Segundo os relatos, o homem praticou atos de cunho sexual diante das duas mulheres, inclusive expondo o órgão genital.
0: Completamente deplorável, né? Durante o registro da ocorrência, as vítimas apresentaram à polícia um vídeo que registrou a conduta atribuída ao investigado. A partir das informações coletadas e dos elementos apresentados, foi instaurado um inquérito policial para apurar o caso.
1: Com o avanço das diligências, os policiais realizaram levantamentos de investigação e inteligência que possibilitaram a identificação do autor. Após a conclusão das apurações, o delegado responsável pelo caso procedeu ao indiciamento do investigado.
0: É.
1: Absurdo, né?
0: Completamente. Agora vai caber ao Ministério Público também, né? Tomar sua decisão. E quem sabe esse homem não é condenado, né? Porque é inadmissível, né? A gente tá ali em qualquer lugar, né? Na verdade, ou em casa, ou num lugar privado, ou público. E alguém se aproveitar desse momento de mulher, né? De vulnerabilidade social. E praticar esses atos libidinosos, importunação sexual, é inadmissível. A gente fica assustada, gente, quando a mulher, porque a gente nunca sabe o que vai acontecer. Se não vai ter um criminoso por perto para praticar esse tipo de crime, né? Crime mesmo, né?
1: Sim.
0: Então eu espero que esse homem seja preso, porque imagina quantas outras mulheres não já passaram pela mesma situação, porque com certeza não foi a primeira vez.
1: Exatamente, e aqui vai nossa solidariedade para essas duas mulheres, né, Jéssica? Mais um caso, então os casos eles não param, eles continuam, e o que é que tem que ser feito para isso parar, em definitivo?
0: Começa com uma educação, né? Uma educação dentro de casa e punição também. Porque se você não aprende com educação e reeducação, ressocialização, aí você tem que ser punido mesmo, severamente, que é pra você não praticar mais, né? Não ter contato com a sociedade. Se você não tem como ter esse contato com a sociedade, não tem limites, aí você tem que ficar preso, porque você não sabe
1: isolado.
0: Viver em sociedade. Isolado, exatamente. 6:18.
1: Olha, uma adolescente foi apreendida suspeita de se passar, por funcionária pública para obter dados pessoais de duas idosas no bairro Coroa do Meio, zona sul aqui de Aracaju.
0: Segundo a Secretaria de Segurança Pública, a adolescente se apresentou como funcionária do Centro de Referência de Assistência Social, o CRAS, e do Centro de Atenção Psicossocial, que é o CAPS. Ela teria informado às idosas que seria necessário realizar um cadastro para garantir acesso a medicamentos e ao benefício do Vale Gás.
1: Pois é, ainda de acordo com a SSP, durante o suposto procedimento, a jovem solicitou dados pessoais das vítimas e utilizou um celular para registrar a biometria facial, alegando que a etapa era necessária para acesso ao portal gov.br.
0: Após suspeitar da abordagem, uma testemunha impediu que a adolescente deixasse o local. Durante a ocorrência, o aparelho utilizado na coleta dos dados foi lançado pela suspeita para dentro de um veículo, que deixou o local antes da chegada dos policiais.
1: Outro aparelho celular foi localizado e apreendido pela equipe. A adolescente foi conduzida à central de flagrantes.
0: E agora é preciso identificar quem estava coordenando essa adolescente. Ela não agiu sozinha, tinha um veículo, ela jogou o aparelho que ela estava no veículo, o veículo saiu e ela que ficou ali, né, para esperar a polícia para levá-la. E ela ficou como a única responsável nesse caso, aparentemente. Mas não, agora o trabalho investigativo é descobrir a quadrilha que tem por trás de um caso como esse, para enganar os nossos idosos, né? E praticar o crime de estelionato também, né? Triste demais. Agora, tão jovem,
1: estamos falando de um adolescente.
0: É, aparentemente inteligente, poderia usar também essa inteligência para outra coisa.
1: Com certeza,
0: né?
1: Tem um poder de persuasão ali, né? E conseguiu ludibriar as idosas, né?
0: É.
1: Que coisa.
0: 6:20 agora.
1: E você aí já fez o seu

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0: Olha, tudo que um sonho precisa para ser realizado é alguém que acredite que ele possa ser realizado. O combustível inicial é acreditar. O combustível é o primeiro passo para sair da inércia. 6 horas e 20 minutos. Bom dia.

0: Você ouviu A Dois Passos do Paraíso com Blitz. Antes teve Sangrando com Diogo Nogueira. Nova Brasil FM, agora 6h27.
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3: Uma mulher de 46 anos, identificada como Márcia Santa Rosa, morreu por afogamento na piscina do balneário de Carmópolis, localizada no centro do município.
0: De acordo com um boletim de ocorrência, a vítima deu um salto na piscina e atingiu a cabeça na borda, ficando desnorteada, né, por um momento. Após se recuperar, ela voltou para a água para realizar outro mergulho. O relato aponta ainda que ela havia consumido bebida alcoólica antes do ocorrido.
3: Momentos depois, uma pessoa que estava no local notou um corpo no fundo da piscina e, ao mergulhar para fazer o resgate, percebeu que um dos dedos da vítima estava preso ao ralo de sucção.
0: Ela foi retirada da água e pessoas que estavam no local iniciaram procedimentos de reanimação até a chegada da equipe do SAMU, que deu continuidade às manobras, mas a vítima não resistiu. O Instituto Médico Legal apontou a causa da morte como afogamento e asfixia. Agora 6h28.
3: E um casal foi resgatado no último sábado após se afogar na Praia dos Artistas, no bairro Coroa do Meio, na Zona Sul, aqui de Aracaju.
0: E de acordo com o Corpo de Bombeiros, as vítimas já haviam sido retiradas da água por populares quando os guarda-vidas chegaram ao local.
3: Ainda segundo o Corpo de Bombeiros, as vítimas não precisaram de cuidados médicos e foram levadas pelos bombeiros para casa. Mais um caso de afogamento ali naquela Praia dos Artistas, né, gente?
0: E você veja.
3: É corriqueiro.
0: Total solidariedade a essas pessoas que, graças a Deus, sobreviveram. Porém, deixa eu te dizer uma coisa. Ali é a quarta praia mais perigosa do Brasil, né? A gente teve um caso triste, terrível, na semana passada. Há uma semana mesmo, né? Foi no domingo passado, retrasado. E aí a gente tem esse caso agora. Ali na praia existe sinalização em vários pontos, informando justamente que é muito perigoso, que não é própria para o banho por conta do perigo que existe ali dentro do mar. E mesmo assim, as pessoas insistem em ir para lá tomar banho. Você pode ir para lá para brincar na areia, né? Tomar um banho de sol. Agora, entrar no mar é muito perigoso. E existe essa informação. E as pessoas, mesmo assim, insistem. Bom, é muito triste.
3: Muito triste. Inclusive, é uma praia linda, né? Ela chama a atenção mesmo de quem chega para tirar uma foto, mas é um risco muito grande, como você bem pontuou aí. Não é um lugar para banho, não é propício para banho. Quem vem de fora pode ser pego de surpresa se não tivesse a sinalização, mas tem muita sinalização ali, já dizendo que ali é uma área de risco, tem correntezas e tudo mais.
0: Aliás, essa semana, eu vi ontem o vídeo, mas eu acho que o vídeo foi publicado antes. Um salva-vidas mesmo do Corpo de Bombeiros, ele postou um vídeo dentro do mar.
3: Eu assisti esse vídeo.
0: Você viu o vídeo? Mas ele está dentro do mar porque ele tem treinamento para isso. E ele estava explicando dentro do mar justamente o porquê que a praia é tão perigosa. Não vou saber explicar aqui porque eu não tenho qualificação para isso, mas ele tem, né? Ele fez esse vídeo, viralizou, muita gente assistiu, está aí nas redes sociais. E justamente para chamar a atenção das pessoas, porque cada vez mais tem gente ali mergulhando. Casos de afogamentos. Quer tomar banho de mar? Vai mais pra frente, vai ali pra Cinelândia, né? Vai pra outros pontos pra que você possa tomar banho de mar de forma segura. Mas ali na Praia dos Artistas não dá.
3: Não dá. Inclusive nesse vídeo, Jéssica, que você assistiu, eu assisti também, ele mostra a correnteza levando ele cada vez mais pra o fundo. Ele tem técnica, ele deixa a onda levar ele e na tentativa ali dos banhistas tentarem voltar, eles cansam e não dá mais, a maré, a correnteza vence ele, não tem como.
0: É perigoso até pra quem sabe nadar.
3: Sim.
0: 6h31.
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3: Às vezes, tudo que precisamos é de uma frase certa, no momento certo. 6:31, Fernanda Takai, bom dia.

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0: Nova Brasil FM, iluminados na voz da Ina Arruda. Antes teve Dia Branco, Geraldo Azevedo. Agora 6 horas 47 minutos.
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2: Olha, e você que tá aqui com a gente no Nova Manhã, já mandou o seu bom dia para o nosso WhatsApp? Ele tá aqui à sua disposição, o número é bem fácil, 79981111665, 79981111665 é o WhatsApp do Nova Manhã e já tem muita gente dando bom dia aqui nesta segunda-feira, né, Laerte?
0: Muita gente participando, olha, a Perla tá aqui na Farolândia, como sempre participando aqui do nosso programa. Bom dia, Perla.
2: Oi, Perla, bom dia. Bom dia também para o Bosco, do bairro Santos Dumont.
0: Aqui também tem o Anderson, está ouvindo a gente, Anderson Soares, aqui no bairro Industrial, ouvindo Nova Manhã.
2: É, ele mandou um áudio, não dá pra gente ouvir agora, mas daqui a pouquinho a gente escuta. Bom dia também para o Augusto Becker, do Santo Antônio. É, ele disse que quer informações sobre a obra, né, da Avenida Maranhão. A gente vai procurar, tá, Augusto? Bom dia para você.
0: Bom dia, Augusto, um abraço. Que Renato Vieira tá aqui no centro também e tá ligado no Nova Manhã aqui na Nova Brasil.
2: Alisson Cristiano, do bairro São José. Bom dia, Alisson.
0: Bom dia, Alisson. Tá ouvindo a gente. Cecílio Júnior tá no Novo Paraíso, também desejando um bom dia pra gente. Boa segunda-feira pra você também, Cecílio. Turma do Novo Paraíso, né, Jéssica? Ouvindo sempre.
2: Exatamente. E o Alisson, inclusive, mandou ali informações sobre um acidente. Daqui a pouquinho a gente dá uma olhadinha também pra ver o que é que tá acontecendo. Mas muito obrigada. O Cleones ali do bairro Inácio Barbosa. Bom dia para você, Cleones.
0: Bom
2: Excelente
0: dia.
2: Segunda-feira.
0: Isso, pessoal no Inácio Barbosa. Muita gente participando e já tem mais participações. Fique à vontade, tá? 811-1665. Mande a sua foto do Nascer do Sol. Apesar que o Nascer do Sol já aconteceu há um tempinho, né, Jéssica?
2: É.
0: Já está quente, viu?
2: Está quente já. Para quem está acordando agora, se prepara. Mas eu adoro dias assim, dias quentes. 6h49 agora.
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0: A Câmara Municipal de Aracaju informou que a Comissão Parlamentar de Inquérito, CPI, das concessões dos espaços públicos, volta a se reunir hoje no plenário da Casa. O encontro dá continuidade ao cronograma de trabalho da comissão, que investiga as permissões de uso de bens públicos concedidas no município.
2: É, a CPI ela é presidida pelo vereador Maurício Maravilha, é relatada pelo Elber Batalha e apura as concessões de espaços públicos, com foco nas ocupações iniciadas a partir de 2021.
0: Pois é, segundo informações divulgadas pela Câmara, o relator afirma que houve um aumento significativo de bares, restaurantes e quiosques em áreas destinadas à convivência da população. 6h50.
2: Olha, Aracaju concentra cerca de 24% dos eleitores de Sergipe e lidera o ranking dos maiores colégios eleitorais do estado para as eleições gerais de 2026.
0: Ao todo, em Sergipe, tem 1.740.124 eleitores aptos a votar. Número que representa crescimento de quase 4% em relação à última eleição, segundo a Justiça Eleitoral. Deste total, 1.503.354 tem o voto obrigatório, enquanto 236.770 tem voto facultativo.
2: A capital reúne 421.507 eleitores, é o maior contingente do estado. Em seguida, Nossa Senhora do Socorro, Lagarto, Itabaiana e São Cristóvão completam a lista dos 5 maiores colégios eleitorais de Sergipe.
0: Na outra ponta, os menores colégios eleitorais sergipanos são Amparo de São Francisco, General Mainá, Pedra Mole, Telha e São Francisco. 6 horas 51 minutos.
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2: Olha, dizem que o segredo é viver um dia de cada vez. Então solte o peso de ontem, cuide bem do seu presente, encontre paz nas coisas simples, fazendo sempre o seu melhor agora. 6h53, você ouve João Gomes e Mestrinho, Pontes Indestrutíveis.

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0: Nova Brasil FM, você ouviu Quem Sabe Isso Quer Dizer Amor com Mosca. Antes teve Resposta com Nando Reis e Sebastião. Agora são 7 horas e 11 minutos.
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2: Pois é, você pode participar com a gente também pelo 811-1665. Fique à vontade, mande beijo e abraço para quem você quiser e aonde quer que você esteja. Fica com a gente colado na 93.5, tá? Porque agora nós vamos saber como é que está o trânsito em plena segunda-feira, início de semana, dia 10 de agosto, aqui na capital sergipana. Jéssica, como está o seu mapa aí? Vamos atualizar os nossos ouvintes.
0: Começo pela Avenida Beira-Mar, para você que está ali, próximo à Godofredo de próximo a Delmiro Gouveia, mas ainda na Beira-Mar e no sentido centro, né? A velocidade média agora é de 7 km por hora, trânsito intenso neste momento.
2: Isso, na Avenida Barão de Maruí, nesse momento, o trânsito está em 8 km por hora.
0: Avenida Adélia Franco, ali próximo à rotatória do Sinhazinha, tem congestionamento. A velocidade média agora é de 10 km por hora.
2: A Avenida Otoniel Dória, nesse momento, está em 9 km por hora. Então, você que está nesse trânsito, bastante cuidado. O quilômetro está, a velocidade média está em 9 km.
0: Eu chamo a sua atenção para a Avenida Tancredo Neves, ali no sentido Zona Oeste, depois do Detran. Tem um trânsito agitado também, principalmente por conta de um sinistro, um acidente que aconteceu. Nós não sabemos as circunstâncias ainda, mas redobre a sua atenção. A velocidade média por lá está em 15 km por hora.
2: Barra dos Coqueiros, nesse momento, vamos para a SE100, Rodovia José de Campos, sentido Aracaju, nesse momento está em 12 km por hora.
0: No bairro Jabotiana, a Avenida João Moro, que é bastante frequentada, está com trânsito intenso, tem congestionamento e a velocidade média é de 8 km por hora.
2: Aqui no bairro Santo Antônio, Avenida João Ribeiro, sentido centro, nesse momento 8 km por hora. No cruzamento em Simeão Sobral, nesse momento a Simeão Sobral também 8 km por hora.
0: Eu fico ainda aqui na Zona Oeste porque a Rua Acre está com o trânsito praticamente parado. Esse congestionamento aí é de velocidade média de 5 km por hora. Ele está mais potente, né, o congestionamento, no cruzamento com a Avenida Poeta José Sampaio. Então, redobre aí a sua atenção para você que está ali próximo à Prefeitura de Aracaju, para você que está próximo à Petrobras, vai encontrar esse congestionamento. E, claro, né, pede muita paciência de você, condutor, para evitar acidentes e transtornos, né?
2: Sim, ainda falando sobre a Barra dos Coqueiros, essa ponte construtor João Alves, ponte Barra a Aracaju, nesse momento 9 km por hora, chegando aqui na capital sergipana, você já se depara com a Avenida João Rodrigues. Na Avenida João Rodrigues, nesse momento, 10 km por hora.
0: Avenida Pedro Valadares, agora com velocidade média de 11 km por hora. O trânsito mais intenso, trecho dessa intensidade, é ali próximo a Francisco Porto. E a Francisco Porto também segue congestionada. Muito comum isso, né, nesse começo de dia, em horário de pico. A velocidade média por lá na Francisco Porto, no sentido Gonçalo Hollenberg Leite, é de 6 km por hora.
2: Isso, nós falamos logo cedo, né Jéssica, sobre essa imagem aqui que o Alisson mandou pra gente. Você consegue identificar aqui na Avenida Maracaju, né? E houve esse sinistro aqui, ele mandou uma imagem pra gente.
0: Maracaju
2: aqui.
0: Ou Tancredo Neves?
2: Acidente na Maracaju.
0: A foto que ele mandou parece Tancredo Neves, aí não.

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0: Agora na Nova Brasil, 7 horas e 16 minutos.

0: Nova Brasil FM, o Sal da Terra com Paulo Miklos. Antes teve meu erro. Os Paralamas do Sucesso, Zizi Posse. 7h22.
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3: Um homem morreu e um adolescente de 15 anos ficou ferido após uma motocicleta atingir de lado uma bicicleta elétrica na manhã deste domingo. Isso aconteceu na rodovia SE-270, lá no povoado Água Fria, em Salgado.
0: Pois é, segundo o Batalhão de Polícia Rodoviária, o BPRV, a motocicleta trafegava no sentido Salgado-Lagarto quando a bicicleta elétrica saiu de uma estrada rural, entrou na pista e houve um impacto.
3: O condutor da motocicleta teve a morte constatada no local pelo SAMU. O corpo foi recolhido pelo IML e o local passou por uma perícia da Polícia Científica.
0: O adolescente que pilotava a bicicleta elétrica foi socorrido pelo SAMU e levado ao Hospital de Lagarto. O estado de saúde dele não foi informado. Equipes da Polícia Militar e do Corpo de Bombeiros também estiveram no local. 7h24.
3: E foram definidas as datas da 41ª edição do Festival de Artes de São Cristóvão, FASC. Promovido pela Prefeitura de São Cristóvão, o festival será realizado entre os dias 20 e 22 de novembro, com o tema Tradição que Move o Presente.
0: Artistas, grupos, produtores e demais profissionais da cultura de Sergipe podem participar do processo de credenciamento para integrar a programação deste evento.
3: Os interessados em apresentar novos projetos devem realizar o credenciamento ou cadastrar uma nova proposta até o dia 14 de agosto, por meio do site mapacultural.saocristovao.se.gov.br. O cadastro é gratuito e contempla diferentes linguagens e expressões culturais, ampliando as possibilidades de participação no programa, né, na programação do festival.
0: A Prefeitura do município explicou que o cadastro de artistas e profissionais da cultura é permanente, ou seja, aqueles que já realizaram o credenciamento em outros eventos anteriores não precisam fazer uma nova inscrição. Neste momento, a convocação é voltada principalmente a novos participantes, artistas com novas propostas ou profissionais que precisam atualizar os seus dados. 7h25.
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0: A verdadeira riqueza está nas experiências que acumulamos e não nos bens materiais que possuímos. 7h26, tem Rita Lee. Nem luxo, nem lixo.

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0: 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Antes teve Me Espera com Sandy e Thiago York. Agora são 7 horas e 42 minutos.
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3: A gente continua com o nosso Nova Manhã, porque agora é hora de bater um papo, Jéssica, sobre um assunto bastante importante, né? O Plano Safra, que é uma das principais ferramentas de apoio ao produtor rural brasileiro, oferecendo créditos e incentivos para fortalecer a agricultura e a pecuária. Para isso, nós temos convidado aqui no nosso estúdio.
0: Aqui no estúdio, conversa com a gente sobre o assunto, Marcos Paulo Matos, que é gerente de negócios do Banco do Nordeste. Muito bom dia, bem-vindo.
4: Bom dia.
5: Obrigado, bom dia Laerte, bom dia Jéssica e a todos.
0: Bom, para quem não conhece ainda o que é o Plano Safra, vamos começar por aí. O que é esse plano e qual o benefício que ele oferece para os nossos produtores rurais?
5: Vejam, o Plano Safra é um instrumento de governo que procura subsidiar a agricultura e a pecuária no país, né? O que ocorre? O sistema financeiro, ele trabalha essencialmente a partir da Selic. E a Selic nem sempre está acompanhada das necessidades desse público que é essencial para o país. Então, o Plano Safra procura reduzir um pouco os juros e facilitar o acesso ao sistema financeiro para os produtores rurais.
3: Isso. O BNB, ele teve um investimento agora, está aplicando um investimento de 1,3 bilhão no Plano Safra. Como é que é distribuído esse montante? Como é que é feito o fatiamento aí para o Plano Safra?
5: Nós trabalhamos com duas principais realidades, que é a realidade da agricultura empresarial e da agricultura familiar. Então, nós procuramos contemplar esses dois públicos. A agricultura familiar, essencialmente vinculada ao PRONAF, ficam divididas praticamente metade para cada uma dessas realidades, né? Então, a agricultura familiar, nós procuramos atender aos maiores agricultores, aqueles que têm uma maior renda bruta agropecuária. E, naturalmente, atendemos com a FNE, mas também com outros recursos, como recursos obrigatórios. Então, há uma maior diversidade de fontes. E a agricultura familiar é essencialmente vinculada ao PRONAF por meio do FNE, que é um juro e um recurso muito mais subsidiado.
0: É importante a gente falar o quanto uma linha de crédito como essa, o quanto que ela impulsiona a nossa agricultura. Porque quando a gente fala de agricultura, a gente pensa muito no agronegócio, mas temos pequenos produtores rurais, a própria agricultura familiar, que precisa de fomento, né? E é uma agricultura que sustenta também muitas famílias no nosso Brasil, os nossos lares. Esse alimento que chega à nossa casa vem também principalmente dessa agricultura familiar. E a gente precisa impulsionar esse trabalho deles, né? É para isso que serve um investimento como esse que está sendo feito agora, Marcos?
5: Exato. Nós temos duas principais linhas de atuação junto à agricultura familiar. Uma primeira, que é por meio do AgroAmigo, que oferece um crédito, não apenas crédito, mas também orientação, inclusive técnica, para que esses produtores de menor porte possam não apenas receber o crédito, mas ter condições de bem usá-lo, e um atendimento também por meio da nossa rede de agências, em que os nossos gerentes de relacionamento atuam, muitas vezes intermediados por um projetista, por um técnico, engenheiro, agrônomo, que vai fazer esse papel de orientação, que no AgroAmigo é feito de uma forma mais integrada pelos agentes de microcrédito.
3: Isso, Marcos, falando ainda sobre a agricultura familiar. Ainda existe algumas famílias que têm direito a esses valores que ainda não conseguiram esse benefício? O senhor tem essa informação?
5: Veja, a cada plano safra e muitas vezes a cada ano agrícola, os limites eles são atualizados, né? Então, as linhas de crédito da agricultura familiar elas são muito diversas. Desde o PRONAF B, que é o público com maior restrição financeira, vamos dizer assim, é uma agricultura essencialmente voltada à subsistência, com uma renda de até 50 mil anual, até o grupo mais amplo, que é o grupo V, cuja renda pode chegar até 500 mil. Então, a cada ano, esses recursos eles são renovados, vamos dizer assim, né? E, claro, tudo depende da capacidade de pagamento dessas famílias, de como essas famílias estão utilizando o recurso. Mas, anualmente, Nós podemos utilizar, por exemplo, o recurso de custeio de até 250 mil para a maior parte das famílias, né? Os recursos de investimento também chegam até 250 mil, podendo, em algumas linhas de crédito, chegar a 450. Então, esses limites eles são vistos ano a ano e de acordo com um determinado grupo, né? Então, o grupo A, por exemplo, tem uma maior complexidade porque algumas linhas se aplicam apenas uma vez ou dentro de determinados limites. Mas a concessão ao crédito, o acesso ao crédito está sempre aberto, as portas estão sempre abertas.
0: Agora, dá para acessar mais de uma linha de crédito? Apenas um produtor rural pode acessar mais de uma linha de crédito no Banco do Nordeste através desse Plano Safra?
5: Sim, a depender das finalidades e do projeto que ele tem, certo? Por exemplo, nós temos o grupo B, que é o grupo, como eu disse, com uma agricultura muito mais voltada à subsistência em razão de uma restrição de renda mesmo. Ele não está limitado exclusivamente ao grupo B. Naturalmente, é muito mais vantajoso que ele permaneça no grupo B em razão da taxa de juros, de bônus e de uma série de outras questões. Mas uma vez esgotados os limites que ele tem no grupo B, ele pode acessar também outras linhas de crédito. A mesma coisa com o grupo A. Então, dentro da divisão de grupos do Pronaf, nós temos três principais grupos. O grupo B, que é esse até 50 mil de renda anual. O grupo A, que está muito mais associado a determinadas finalidades. Então, nós temos pescadores, indígenas, quilombolas, enfim. E o grupo mais amplo, que é o grupo V. Então, uma vez enquadrado no grupo V, naturalmente, ele não está enquadrado nos demais. Aqueles que estão apenas no grupo V. E as linhas de crédito para eles são mais específicas, mas aqueles que estão no grupo A ou no grupo B podem também se enquadrar em outras categorias e ter acesso também a outras linhas de crédito.
0: Aí você disse que além, né, da oferta do crédito, existe também um acompanhamento por parte dos agentes, dando ali uma espécie de consultoria para esses produtores rurais. Porque também, assim, quando a gente pensa em um empréstimo, né, assusta um pouco esse pequeno produtor. Ele fica pensando, e se eu não conseguir pagar? E se eu não conseguir atingir o objetivo? E também se no meio do caminho acontecer alguma coisa, Marcos, o que é possível fazer? É possível ajustar esse pagamento, esses juros? É possível dar um suporte a esse produtor rural que pode passar por uma crise financeira, uma crise na sua lavoura? Dá para isso acontecer?
5: Então, vejam, as linhas de crédito de menor porte chegam até 60 mil, 58, 60 mil no caso do Pronaf B, 58 mil no caso do Pronaf A. E elas, além de ter um juro muito baixo, Pronaf A chega a 0,5%, inclusive com um bônus de 43%. No Pronaf B, o bônus é de 25%. Então, muitas vezes o produtor rural, esse de menor porte, ele vai devolver ao sistema financeiro um valor menor do que aquele que ele pegou. Então, já há aí não apenas um investimento, mas praticamente um fomento a esse público. E o projeto agropecuário, ele é estruturado de acordo com a necessidade do cliente. Então, é necessário que o projeto, desde a origem, ele espelhe a realidade do cliente. Então, se nós estamos diante de um custeio agropecuário, por exemplo, é uma recria com engorda, nós vamos ter, por exemplo, 30 meses como prazo máximo. É apenas uma engorda, 18 meses. Todos esses elementos, eles precisam ser pensados para a realidade do produtor rural. E isso precisa ser feito e vem sendo feito, seja diretamente por meio do AgroAmigo, seja na rede de agência, através também das consultorias e dos projetistas que dão esse suporte. Mas uma vez que, porventura, o produtor rural se desorganizou, né? Então aí a gente, é possível fazer uma renegociação, é possível rever esse projeto, sim, é possível, mas aí cada realidade, eu já não posso falar tão genericamente, porque cada realidade precisa ser vista de modo muito específico, mas sim, é possível.
3: Isso, e Marcos, qual é o primeiro passo, o conselho que o senhor dá aí para o pequeno agricultor na agricultura familiar, caso eles não tenham acesso ainda a esse benefício, a esses montantes, a esses valores, o que é que eles têm que fazer? Primeiro passo, a quem eles têm que procurar, o que é que faz?
5: O primeiro passo é sempre o cadastro, né? Mas o cadastro não como um processo burocrático, mas conhecer a instituição financeira que ele pretende iniciar o seu relacionamento. Então, no Banco Nordeste, nós nos caracterizamos e é parte da nossa cultura, da nossa política, um relacionamento próximo do cliente. Então, sempre que um novo cliente vem até o Banco Nordeste, a primeira coisa que nós vamos organizar com ele, além dos documentos de cadastro, além dessa parte mais formal, é fazer uma visita ao cliente, justamente para que nós possamos conhecê-lo, perceber e já atuar nessa consistência entre aquilo que ele pretende e aquilo que ele efetivamente tem de realidade. Então, fazer a visita à propriedade rural, onde ele desenvolve a sua atividade, é um dos primeiros passos. E nós procuramos fazer isso, não apenas receber uma ideia ou o projeto de forma documental, mas acompanhar essa realidade. Então, a primeira de todas as realidades é esse momento de conhecimento, né? Nós conhecemos o cliente também conhece a instituição financeira. Então, ir até o Banco Nordeste, seja a rede, seja o AgroAmigo, se apresentar, dizer quais são os seus interesses, quais são as suas necessidades, e a partir daí nós podemos iniciar um relacionamento de conhecimento mútuo e de estruturação do projeto, né? Essa estruturação é feita dos dois modos, né? O produtor rural, ele apresenta aquilo que ele pretende, aquilo que ele tem, e nós vamos fazendo o enquadramento e a orientação necessária.
3: E um passo importante também é toda a documentação regularizada, né, Mar?
5: Com certeza. Na área rural nós temos uma especificidade, vamos dizer assim, que é uma regulação pública muito forte. Uhum. Então, o CAR está devidamente cadastrado. Esse CAR está condizente com a realidade, né? Eu tenho uma área verde, por exemplo, na minha propriedade. Isso precisa estar posta no CAR. Eu fazer toda a regularização do meu imóvel, organizar minha documentação, é um elemento fundamental, porque no crédito rural o imóvel está vinculado também ao crédito.
0: Vamos falar sobre crises climáticas, né? Porque nós estamos com a previsão do Super El Niño agora para o segundo semestre deste ano, e é um fenômeno climático natural que altera volume de chuva, intensifica a seca, especialmente agora aqui no Nordeste. E isso preocupa muitos produtores rurais. Existe um seguro, né? Um Proagro, é o programa do Banco do Nordeste para dar esse suporte em eventos como este, Marcos?
5: Sim, o Programa de Garantia da Atividade Agropecuária é um programa do governo federal já de muitos anos e que tem dado uma proteção para esses produtores rurais. Ele se aplica dentro de determinadas condições, né? Ou seja, é preciso que seja um custeio de uma lavoura, é apenas para agricultura, não alcança pecuária, uhum. É apenas para lavouras temporárias ou permanentes, que estejam zoneadas para o Estado, dentro de condições muito específicas. Por exemplo, o produtor rural, ele precisa fazer o plantio na janela adequada do zoneamento e precisa seguir orientações que esse programa estabelece.
0: O programa oferece o quê? Parcelas de dinheiro, de valores para esses produtores, é isso?
5: Não, o programa oferece uma cobertura em caso de perda por um evento coberto. Então, ele não é propriamente um seguro, mas na prática ele funciona como se fosse. O produtor rural, ao buscar a instituição financeira, nós efetuamos o enquadramento, que é verificar a parcela de recurso próprio, a parcela de investimento que porventura se enquadra ali também, e ele paga um adicional sobre esse valor de enquadramento. A partir desse momento, são estabelecidas algumas condições. Por exemplo, no caso de lavoura temporária, é preciso que haja emergência da lavoura, né? Se a lavoura porventura não emergir, não haverá direito à cobertura. E dentro do prazo de zoneamento, que é esse momento que há a cobertura da lavoura do produtor, havendo um desses eventos, por exemplo, uma seca, um vendaval, não é a nossa realidade, mas de outras realidades do país, geada, enfim, ele pode acionar a instituição financeira, comunicando aquilo que aconteceu, além de uma série de documentos de acompanhamento, para que a gente efetivamente faça a cobertura. Então, a cobertura é um processo pouco complexo, mas em que nós verificamos se ele aplicou o recurso, se ele terá alguma produtividade e aplicamos um percentual de cobertura, né? Esse percentual varia um pouco, ele já não chega, é muito difícil chegar a 100% na atualidade, mas nós cobrimos parte daquilo que ele não vai poder obter de receita.
0: A gente está falando do programa agora, né? O quanto ele vai ser importante agora com o El Niño, mas ele é um programa permanente, já existe há algum tempo no Banco do Nordeste, né?
5: Sim, já temos aí algumas décadas de utilização do Proagro. Nós aqui em Sergipe, inclusive, somos temos uma maior expertise na administração do Proagro, né? Estamos entre as superintendências do banco que atuam há mais tempo com o programa e, como eu disse, realmente com maior experiência. E ele vem protegendo os produtores do estado já há muito tempo, né? Justamente porque nós estamos em uma região que tem sazonalidade. Então, alguns estudos vão dizer que a cada década nós temos um ou dois anos de seca considerável, né? Seja uma estiagem prolongada, seja realmente uma situação de seca dependendo da região. Então, contar com esse suporte é fundamental para o produtor, justamente para que ele possa desenvolver a sua função social, que é produzir alimentos e alimentar a sociedade brasileira.
0: Agora são 7 horas e 59 minutos, aliás, 58 minutos. O Marcos Paulo Matos é gerente de negócios do Banco do Nordeste. Conversou com a gente sobre o Plano Safra e o Proagro, que é esse programa que dá esse suporte aos produtores rurais, né? Quem trabalha com agricultura em nosso Nordeste. Também Minas Gerais, né? Tem uma parte de Minas que também é assistida pelo Banco do Nordeste, né?
5: Minas e Espírito Santo, norte de Minas e norte do Espírito Santo, nós também fazemos. Fazemos o atendimento.
0: Perfeito.
3: Marcos Paulo Matos, obrigado pela presença do senhor aqui. Volte sempre aqui no nosso programa Nova Manhã.
5: Eu que agradeço, o Banco Nordeste está à disposição.
0: Obrigada, Marcos. Bom dia.
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0: 8 em ponto e o Nova Manhã de hoje chegando ao fim, Laerte.
3: Finalizamos o nosso programa dessa segunda-feira. Jéssica, uma semana abençoada para você.
0: Para todos nós.
3: E para você também que está nos ouvindo aí do outro lado. Obrigado pela audiência.
0: Obrigada pela audiência. Um beijo enorme. Aproveite sua segunda-feira e continue aqui na Nova Brasil. O Nova Manhã volta amanhã às 6 da manhã. 6 em ponto.
3: E para finalizar o nosso programa de hoje, tem Vanessa da Mata.
0: Ai, ai, ai, ai, ai.

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0: Nova Brasil FM, 8:26. 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
5: Nova Brasil FM, 8h29.
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0: Nova Brasil FM, 8h59.
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0: Nova Brasil. E esse foi Chico César. Pensar em Você também teve a parceria entre Seu Jorge e Marisa Monte. Quando Chego, agora 9h19. 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
4: De volta com Ed Mota, Vendaval.

0: Nova Brasil e Ana Carolina, Eu Sei Que Vou Te Amar, também teve Wilson Sideral, Assim Caminha a Humanidade, 9h37. 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
2: 942 milhões de dólares. É quase 5 bilhões de reais que a Meta, dona do Facebook, vai ter que pagar para a Justiça do Novo México nos Estados Unidos. A decisão saiu na última quinta-feira e a maior punição que a empresa de Mark Zuckerberg já recebeu por segurança infantil. Do total, 567 milhões de dólares vão formar um fundo de reparação para crianças e adolescentes expostos a conteúdo sexual e predadores nas redes da empresa. O restante já havia sido fixado por um júri em penalidades civis. O processo partiu do procurador-geral do estado, que acusou a Meta de falhar na proteção de menores. Rede social lucra bilhões, mas agora vai ter que começar a pagar por isso também.
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14: Nova Brasil FM, 9h40.
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0: Rita Lee, Perto do Fogo.

0: Nova Brasil e essa foi Ana Rato pra você dar o nome. Também teve Guilherme Arantes, Deixa Chover.
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0: Hora da gente conferir mais um clássico da nossa música, Abrir a Porta. É uma das preciosidades mais solares e marcantes da MPB, nascida da parceria entre Gilberto Gil e Dominguinhos e eternizada pela banda A Cor do Som no álbum Frutificar, de 79. A gente vai conferir a fusão do forró nordestino e o swing pop do grupo na faixa, que é um convite aberto ao otimismo, ao acolhimento e ao recomeço. A metáfora dessa música celebra a coragem de deixar um novo entrar e o amor fluir sem medo, trazendo a certeza poética de que a felicidade é e as coisas boas sempre continuam. Bora curtir então A Cor do Som, Abrir a Porta, no arquivo Nova Brasil.

0: Nova Brasil, e esse foi o destaque do nosso arquivo. A Cor do Som abria a porta.
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0: Condenado pelas tentativas de feminicídio contra Maria da Penha, o colombiano Marco Antônio Heredia Viveiros foi preso no domingo em Natal, no Rio Grande do Norte, por descumprir medidas protetivas determinadas pela Justiça. Segundo o Ministério Público do Ceará, ele violou uma decisão judicial ao conceder uma entrevista sobre o crime contra Maria da Penha à TV Record. A Justiça decretou a prisão preventiva, determinou a retirada imediata da entrevista do ar e proibiu qualquer nova divulgação do conteúdo. Também ordenou que todo o material da reportagem fosse preservado sob pena de multa diária de R$100 mil. Nova Brasil, faltando 2 minutos para as 10. Bom dia para você.
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0: A panfletagem, a Jurro.
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0: 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E essa foi Zélia Duncan e Alberto Continentino, Pontes no Ar. A gente ouviu também Caetano Veloso, Queixa. Agora 10h20. 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
3: Nova Brasil FM, 10h22.
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7: De volta com Marina Lima, Pessoa.

0: Nova Brasil. E esse foi João Sabiá Mulheres. A gente ouviu também Vanessa da Mata, Ai Ai Ai. Agora 10h36. 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

0: Açaí Adélia Franco. Passa aqui.
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5: Nova Brasil FM, 10h39.
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8: Luísa Posse, me faz bem.

0: Nova Brasil, e esse foi Zé Ramalho, Garoto de Aluguel. A gente ouviu também Titãs com Família.
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0: Flávia Saraiva foi um dos destaques do último dia do Campeonato Brasileiro de Ginástica Artística neste domingo em Brasília. A ginasta do Flamengo conquistou o ouro na trave com nota de 13.866 e também no solo com 13.833. A apresentação no solo foi embalada por um mix de asa branca e homem com H e levantou o público no ginásio Nilson Nelson. Arthur Nori venceu na barra fixa, Caio Souza nas barras paralelas e Yuri Guimarães no salto. Nova Brasil, mais que moderna brasileira, faltando 4 minutos para as 11. Eu, Cláudia Nakazato, tô indo embora, mas quem já tá por aqui é a Ana Pellicer para te fazer companhia a partir de agora. Um beijo para você, uma ótima segunda-feira. Tchau.
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5: 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Informa a temperatura. 28 graus.
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Você hoje é 10 de agosto de 2026, uma excelente semana, cheia de coisas boas. Eu sou a Ana Pelisser, vamos juntos aqui pela Nova Brasil até às 11, às 11 nada, às 11 eu começo, eu vou até às 4 da tarde com você, ouvindo sempre o melhor da nossa música e claro, sempre agradecendo demais o carinho da sua companhia, você que ouve a Nova Brasil pelo rádio, pelo aplicativo, se você ainda não tem, baixa aí gratuitamente no seu celular ou então pelo nosso site novabrasil.com, abrindo super bem o meu horário com o som do Skank Jack Tequila.

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6: Nova Brasil FM, 11:19.
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0: Alma, com Maria Bethânia. Passou por aqui também Pedro Mariano, Simplesmente. Agora 11:39. 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

0: fechando essa hora com Cleiton e Cledir, Nem Pensar. Teve também a Ana Gabriela com Céu Azul.
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0: O SUS passa a contar com um novo teste para rastreamento do câncer colorretal. O exame pesquisa sangue oculto nas fezes e será destinado a homens e mulheres de 50 a 75 anos, mesmo sem sintomas. O procedimento deverá ser feito a cada 2 anos e será oferecido na atenção básica. A medida foi publicada nesta segunda-feira no Diário Oficial da União e começa a ser registrada nos sistemas do SUS a partir do próximo mês. Agora 11h59, já, hein? Depois do intervalo tem Sob Medida. A gente vai curtir uma hora de música direto sem intervalos. Até já. 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
0: Meio dia mais 3 minutos, começando mais uma tarde aqui pela Nova Brasil, sempre agradecendo o carinho da sua companhia. Obrigada pela carona, você que está aí na sua casa, ouvindo a programação da Nova Brasil, no seu trabalho, onde quer que você esteja, bem-vinda, bem-vindo sempre. Nessa edição do Sob Medida, a gente vai ouvir o Djavan, tem Zélia Duncan, tem também a Adriana Calcanhoto e muito mais. E a gente abre, sabe com quem? Que tá ali, Amores.

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Nova Brasil com Kelly Smith, Girassol. Teve também Djavan. Eles estão ao vivo, Azul. Agora meio-dia 21, excelente tarde para você, uma ótima semana. A gente está aqui curtindo uma hora de música direto, sem intervalos, é o Sob Medida. 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A gente segue agora no Sob Medida com todas as canções, Lucas Félix.

0: com Guilherme Arantes.
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0: Coração de Estudante é uma das obras mais comoventes e históricas da nossa música. Ela nasceu no ano de 1983, da genialidade conjunta de Wagner Tiso e Milton Nascimento. Criada originalmente para a trilha sonora do documentário Django, a faixa ganhou versos emocionantes de Bituca, em memória ao estudante Edson Luiz e a todos os jovens marcados pela ditadura. Com nome inspirado numa flor mineira, a canção transcendeu o cinema para virar o hino da campanha das Diretas Já, em 1984, e o embalo emocional da redemocratização do país. Um símbolo eterno de esperança, resistência e da força da juventude brasileira que a gente recorda agora aqui no Arquivo Nova Brasil.

0: Ser Céu e Emicida, fechando essa edição do Sob Medida, que teve também um Cazuza, Solidão que Nada.
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0: Flávia Saraiva conquistou o ouro no solo do Campeonato Brasileiro de Ginástica Artística em Brasília. A apresentação uniu Homem com H, na voz de Ney Matogrosso, e Asa Branca de Luiz Gonzaga. A escolha também homenageou o pai da ginasta, João Saraiva, pernambucano de Xu, cidade natal de Gonzagão. Flavinha explicou que criou a série para celebrar a família, o Nordeste e o Brasil. Aos 26 anos, ela pretende levar a nova coreografia também para competições internacionais. Parabéns para Flavinha, né? Mais que moderna brasileira, agora faltando 3 minutos para 1 da tarde.
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0: Brasil com Daniela Mercury, à primeira vista. TV também Fala Mansa, mais um dia de sol. Agora 1h20.
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12: Nova Brasil FM, 1h22.
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0: Muito bem, Victor Clay com o Sol, agora 1h39.
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2: Nova Brasil FM, 1h41.
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0: Nova Brasil, fechando essa hora com Flor da Pele, Zé Cabaleiro, teve também Maria Bethânia, As Canções que Você Fez Pra Mim.
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0: De Cabeça de Dinossauro dos Titãs ao meme icônico do primeiro disco de Chico Buarque, que eu adoro. Bom, algumas capas de álbuns se tornaram verdadeiras obras de arte da nossa cultura. E a Nova Brasil reuniu uma seleção de capas marcantes que ajudaram a redefinir a história da música brasileira. E ó, você pode conferir a lista completinha no nosso site novabrasil.com. Agora faltando 2 minutos para as 2 da tarde. 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

Mais que moderna brasileira, boa tarde, tudo bem? São 2:03 em Aracaju. Eu sou Jairo de Andrade. A partir de agora nós estamos juntos aqui na Sintonia 93.5. E aí você, como é que você tá? Tudo bem? Tudo em paz? Dia dos pais com família? É, tem mãe também que é pai, né, gente? É isso aí, todo mundo confraternizou, todo mundo em paz nessa segunda-feira? Vamos tocando!

Essa é a Roberta Campos com Nando Reis, de janeiro a janeiro, aqui na Nova Brasil FM. 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

0: Nova Brasil mais que moderna, brasileira, essa foi Adriana Calcanhoto. Agora são 2h40.
1: 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Informa a temperatura. 27 graus.
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0: fechando a hora aqui na Nova Brasil. Roupa nova não dá.
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0: Olha, um incêndio atingiu um barraco localizado na Avenida Visconde de Maracaju, no bairro Santos Dumont, na zona norte de Aracaju. De acordo com o Corpo de Bombeiros, após serem acionadas e já no local, as equipes isolaram a área, combateram as chamas e realizaram ali o rescaldo para evitar novos focos de incêndio. Segundo informações colhidas pelos bombeiros, o espaço era utilizado por pessoas em situação de rua. Não havia ocupante no momento do incêndio e ninguém ficou ferido. Nova Brasil, mais que moderna, brasileira, agora faltando um minuto para as 3 da tarde.
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10: Nova Brasil FM 3 e 3.
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0: temperatura. 27 graus.
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0: Pensando em você com o Mosca aqui na Nova Brasil, mais que moderna, brasileira. Agora são 3h39.
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10: Nova Brasil FM, 3:42.
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0: Marina Lima, Veneno, aqui na Nova Brasil, pra gente ir fechando essa hora. Daqui a pouco a gente já começa o Sob Medida, tem uma hora só de músicas aqui na sequência da nossa programação.
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0: Olha, Aracaju concentra cerca de 24% dos eleitores de Sergipe e lidera um ranking dos maiores colégios eleitorais do estado para as eleições gerais de 2026. Ao todo, Sergipe tem 1.740.124 eleitores aptos a votar, número que representa crescimento de quase 4% em relação à última eleição, segundo a Justiça Eleitoral. A capital reúne 421.507 eleitores, o maior contingente do estado, seguido por Nossa Senhora do Socorro, Lagarto, Itabaiana e São Cristóvão, que completam aí a lista dos 5 maiores colégios eleitorais de Sergipe. Já os menores são Amparo de São Francisco, General Mainar, Pedra Mole, Telha e São Francisco. Nova Brasil, mais que moderna, brasileira, faltando 2 minutos para as 4 da tarde.
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12: 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Agora são 4:02. Vamos começar o nosso Sob Medida aqui, o primeiro da semana no meu horário. Nessa programação de hoje tem Maria Gadu e Leandro Léo, tem Maria Bethânia, quem mais está por aqui? Olha, Bruna Magalhães e Vitor Clay. Para começar, Gilberto Gil.

Pescador de Ilusões, o Rapa aqui no Sob Medida, uma hora só de músicas na programação da Nova Brasil FM. Agora são 4 horas e 13 minutos.

No Sob Medida, Pedro Mariano, para você dar o nome aqui na Nova Brasil FM. O Sob Medida é uma hora só de músicas aqui na nossa programação. 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Agora são 4 horas e 31 minutos.

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0: Adriana Calcanhoto, mentiras aqui na Nova Brasil pra gente ir fechando o nosso Sob Medida de hoje. Foi uma hora só de músicas aqui na nossa programação. E o Sob Medida vai voltar mais tarde. Continuem sintonizados aqui com a gente.
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0: Foram definidas as datas da 41ª edição do Festival de Artes de São Cristóvão, o FASC, promovido pela Prefeitura de São Cristóvão. O festival será realizado entre os dias 20 e 22 de novembro, com o tema Tradição que Move o Presente. Artistas, grupos, produtores e demais profissionais da cultura de Sergipe podem participar do processo de credenciamento para integrar a programação do evento. Os interessados em apresentar novos projetos devem realizar o credenciamento ou cadastrar uma nova proposta até o dia 14 de agosto, por meio do site mapacultural.saocristovao.se.gov.br. O cadastro é gratuito e contempla diferentes linguagens e expressões culturais, ampliando as possibilidades de participação na programação do festival. 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Agora são 4 horas e 58 minutos.
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6: Mais que moderna, brasileira, agora são 5 e 2.

Ivan Lins, Vitoriosa, aqui na Nova Brasil FM. Eu já vou me despedindo de vocês. Eu sou Jairo de Andrade. Muito obrigado pela sua companhia, pela sua audiência aqui nos 93.5 da Nova Brasil. Agora são 5 horas e 23 minutos. Daqui a pouquinho tem Nova Brasil em campo. Não perca!

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0: 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Informa a temperatura. 26 graus.
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11: 5 horas e 29 minutos. Boa tarde para você ligado na Nova Brasil FM. Está começando Nova Brasil em Campo, o seu programa de futebol diário no seu rádio, no 89,7 aqui em São Paulo, na Grande São Paulo, para os 39 municípios da região metropolitana e, lógico, por toda a rede da Nova Brasil, aqui no estado de São Paulo, Ribeirão Preto, 91,3, Campinas, 103,7, Coca 93,3, São José dos Campos 91,5 e Araçatuba no 90,1. Você está curtindo o Nova Brasil em Campo comigo, Weber Lima. Ao meu lado, Fran, Celso Cardoso, o Gaviva. Hoje o Gavião conosco nessa segundona para a gente falar da 22ª rodada do Campeonato Brasileiro, que foi encerrada ontem com a vitória do Flamengo 2-0 para cima do Vitória. Você participa conosco através através do WhatsApp 11 943 805 100, também pelo YouTube, no chat do youtube.com/NovaBrasilEmCampo e ou youtube.com/JornalismoNovaBrasil. 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Vamos com a enquete de hoje, que é a seguinte, antes das manchetes. O São Paulo corre risco de queda? Sim ou não? O São Paulo corre risco de queda no Campeonato Brasileiro? Sim ou não? Com os trabalhos técnicos de Cezinha Martins, Lucas Monteiro, na mesa de som, Celcinho Roberto, na produção de Antônio Lima. Vamos juntos até às 7 da noite com as manchetes com o nosso Felipe Oliveira, Edson Rufino, Lucas Basílio, Felipe Camargo e Antônio Lima.
12: No São Paulo, Iago é apresentado como quinto reforço dessa janela de transferências, fala sobre suas referências na posição, sobre conversa com o Rogério Ceni, e o time de Dorival Júnior encerra a preparação para encarar o Bolívar amanhã pelas oitavas de final da Copa Sul-Americana.
13: O Corinthians amenizou a decepção da eliminação na Copa do Brasil com a vitória de ontem pelo Campeonato Brasileiro, visitou o Bragantino lá em Bragança Paulista e fez 2-0, o primeiro gol marcado por Garro, que há quase 3 meses não marcava, aproveitou a falha do goleiro Vô. E o segundo, Pedro Raul, segunda partida como titular, segundo gol marcado.
14: Há 2 jogos sem vencer, Palmeiras liga o sinal de alerta com relação à diferença sobre o segundo colocado, Flamengo, na tabela do Campeonato Brasileiro. Alerta vale também para Libertadores da América. Afinal de contas, na próxima quarta-feira, Verdão inicia a disputa da fase oitavas de final.
15: No Santos, elenco se reapresenta depois da derrota para o Atlético Paranaense. Na zona do rebaixamento, o foco passa a ser a Copa Sul-Americana. Neymar retorna e Cuca desabafa, pede o pagamento do transfer ban para ter reforços, uma vez que o técnico está preocupado com o rebaixamento no Campeonato Brasileiro.
16: Flamengo faz o dever de casa e diminui a diferença para o líder Palmeiras. Viveiros dispara na artilharia do Brasileirão e Thiago Silva pode voltar a atuar pelo Fluminense.
11: Portanto, aí os destaques do programa de hoje, 10 de agosto de 2026. E você manda sua mensagem, participa conosco. A gente vai trazer as informações do Tricolor. Mas antes, boa noite da nossa equipe, começando com a Fran. Ladies first, né? Fran, boa tarde, Fran. E aí, hein, Fran? O São Paulo tem risco de queda, corre risco de queda no Campeonato Brasileiro? Pessoal, aqui, ó, Jornalismo Nova Brasil, 75% sim, Fran, e no Nova Brasil em Campo, 73% sim.
17: Boa tarde, Weber, Celso, a todos os ouvintes da Nova Brasil. Cara, corre risco de queda sim, né? A última vitória do São Paulo foi para a equipe, contra a equipe do Mirassol, isso em abril.
18: Abril, né?
17: 25 de abril. É, e o Dorival Júnior não vence já há 6 meses já. Então aquela vitória ainda foi com o Roger Machado à frente da equipe do São Paulo. E não só pelos números, é pelo desempenho mesmo que a equipe do São Paulo vem tendo. Quanto mais o São Paulo descansa, menos eu vejo evolução nessa equipe do São Paulo. Teve quase 14 dias agora para poder jogar com o Grêmio, que nesse período jogou 4 jogos e não conseguiu, né, um bom resultado. Não conseguiu vencer, não conseguiu nem um empate fora de casa, que seria muito importante. E olhando os jogos que ainda faltam, é preocupante essa situação do São Paulo, de fato, defensivamente. Deixa muito a desejar, tem cometido muitos erros nas bolas aéreas. No último jogo, lado esquerdo, foi um ponto de atenção onde deu muito espaço para a equipe do Grêmio. Grêmio e também tem muita dificuldade de criar situações de gol, né? O Caleri marcou, mas mesmo assim, depois entra o André Silva que não marca já tem um ano, né, Weber? Então, vejo bem preocupante a situação do São Paulo, e com risco, sim, de queda. E a gente sabe que quando vai chegando nesse momento, essas equipes grandes, elas sentem mais, né? E pode ser que não consiga se levantar aí e reagir na competição.
11: E na sua opinião, Celso Cardoso, boa tarde. São Paulo tem risco de queda, Celso?
18: Grande tarde, meu amigo Weber Lima. Fran, tava com saudade da Fran, porque...
11: É verdade.
18: Só tô burdoada sem ela por aqui, entendeu? É pra lá, é pra cá. Pareço o Homem-Aranha, só tomando pancada de um lado e do outro. Eu falei maio porque o São Paulo teve uma vitória pela Copa Sul-Americana, foi a única, né, isolada desde então. Se o recorte for última vitória, foi maio. Se o recorte for última vitória no Campeonato Brasileiro, foi abril. Gente, eu tenho um amigo, você vai lembrar, logo depois que o Crespo soltou aquela, 45 pontos para escapar do rebaixamento. De repente começa São Paulo vencer, e vence daqui, e vence de lá, líder. Aí um amigo meu fala assim, segue o líder, todo dia aqui, segue o líder, aquela coisa toda. Falei assim, calma, calma. Olha o que que aconteceu. São Paulo tá aí,
17: Celso.
18: Ai, meu Deus do céu. Mas eu tô rindo respeitosamente. Tô rindo por causa do... Eles não têm jeito.
11: Deixa o Celcinho, deixa.
18: O meu xará, ele tá espoleta. São Paulo tá com 26 pontos.
17: 4 da zona de rebaixamento.
18: Então, faltam ainda 20 pontos na matemática que fez o Crespo. E aí, por que eu tô lembrando tudo isso? Não é pra... É do Rafinha, o Crespo foi infeliz, tem que ter um discurso vencedor, não pode falar essas coisas. E aí a pergunta que eu faço, o Crespo estava errado? Não. Então, utilizando esse argumento para responder a enquete, é claro que São Paulo corre risco de rebaixamento. Desde que começou o campeonato, simples assim. O São Paulo, ele realmente luta para não cair. É uma triste realidade essa.
11: O São Paulo tem 26 pontos, precisa de 19 nos 16 jogos que ainda o São Paulo tem até o fim da competição. O São Paulo tem um jogo a menos contra o Santos, partida que a gente não sabe ainda nem quando nem onde será realizada.
18: Aliás, você conhece meu amigo do...
11: Conheço.
18: Felipe,
11: conhece.
18: Manda um abraço pra ele.
11: Vou falar pra ele. Gaviva, boa tarde, Gaviva. E aí, Gaviva, você acha que São Paulo corre risco de queda, Gaviva?
19: Corre sim, corre risco de queda. Boa tarde, Weber, Celcinho, a Fran, toda a galera do áudio, vídeo, produção, nossos ouvintes. Eu fiz umas contas aqui, o São Paulo, o que vai definir se o São Paulo vai cair ou não é os três próximos jogos de São Paulo, que é possível nesses três fazer 9 pontos. É São Paulo e Coxa, no Morumbi, Coxa está no meio de tabela, 10º lugar. Chapecoense e São Paulo. São Paulo pega lá em Chapecó a lanterna do campeonato, dá pra fazer os 3 pontos, e pega o Bragantino, que ontem perdeu do Corinthians em casa. Então dá pra fazer 9 aqui. Aí depois vem só pedreira, né? Aí pega o Galo, depois pega Palmeiras, aí vai pegar aqueles times mais cascudão. Então eu acho que o São Paulo corre risco de rebaixamento, mas dependendo do que vai acontecer nesses 3 próximos jogos que são ganháveis, o Weber Lima.
11: Mas é isso mesmo, Gaviva, é isso aí. São 3 jogos onde o São Paulo tem de conquistar 9 pontos. Não tem jeito. São Paulo tem de conquistar 9 pontos nessas 3 partidas, até porque até o ambiente muda, né? Até o ambiente muda. Agora, São Paulo, quantas vezes vocês me ouviram falar aqui, o São Paulo é incaível, mas os números... E o que aconteceu já nesse início de retorno do Campeonato Brasileiro assusta. E o que mais me assusta é a coletiva do Dorival Júnior. que diz que o time criou, é que a gente erra, erra da mesma forma. Nos outros jogos a gente criou, saiu na frente. São Paulo não criou nada. São Paulo criou pouquíssimo. É um futebol burocrático, né? De um meia que não é meia, que essa torcida idolatra, que é um jogador nota 5 para baixo, né? E essa torcida idolatra que acaba com o jogo. A empáfia dele jogando, a bola chega nele, ele acha que é legal, né? O meia ali, o que, que ele precisa dar? Ritmo, velocidade no jogo. Vai lá ver o Matheus Pereira jogando pelo Cruzeiro. Se ele tem aquela empáfia de levantar peito e dar tapinha de lado, virando o rosto. Não faz isso. Ele dá velocidade pro jogo. Ele pega a bola, ele já tá pensando que vai fazer. O 10 do São Paulo, que é uma vergonha esse cara utilizar a 10 do São Paulo, ele vem, corre lá no meio, aí o cara dá o tapa, ele não fica, ele não domina a bola. Ele devolve pro cara, dá um tapinha pro cara com uma empáfia. Dá um tapinha, devolve pro cara. Como se ele acha que isso está ajudando alguma coisa o clube. Mas isso daí é culpa do Dorival. O trabalho do Dorival é péssimo, não é ruim. É péssimo. E o pior cego é o que não quer ver. O Dorival não quer ver. O Dorival não está enxergando que o time não está jogando nada. Ele faz as mesmas mudanças sempre. E trouxe o Vitor Sá. O Ademar falou isso aqui ontem. Trouxe esse Vitor Sá para quê? Para ele ficar no banco pro Ferreirinha? Não era o cara que você pediu? O cara que ia resolver o problema? E aí tira o Caleri, coloca o André Silva. Eu acredito muito no futebol, de algumas coisas que acontecem, que estão te mostrando, falar, meu amigo, não vai por esse caminho, muda essa rota. Tá forçando o Luciano no meio de campo, ele não é meia e não sai do time de jeito nenhum. Aí ele me tira agora, uma das preferidas de Dorival Júnior agora é a seguinte: tira o Caleri, coloca o André Silva. Tira o Caleri, coloca o André Silva. Outro cara, que um dia que o Caleri não esteve, coloca o André Silva. Esse André Silva não tem nem condições de jogar no São Paulo. E graças a essa sua mudança, Dorival, saiu o segundo gol do Grêmio. Porque aí o André Silva tem medo da bola, né? O cara fica na barreira, o cara tem medo da bola. O que que ele faz? Vira de bumbum. É porque ele queria enxergar como foi o gol, ele virou rapidamente. ele virou rápido para falar, eu quero ver como é que vai ser o gol.
20: Tá brabo,
11: Virou, quando ele vira, ele abre um espaço na barreira, a bola passa pelo meio. E São Paulino Nutella, tinderiano e enístico é o seguinte, colocar a culpa no Rafael, vocês não manjam nada de bola, pô. Vocês não manjam nada de futebol. Tem São Paulino falando que o Rafael tem culpa. A barreira abriu, meu amigo. Não tem milagre. A barreira abriu, acabou pro goleiro.
17: É a regra básica, né, ué? Não. Quem fica na barreira, você tem que pular de frente. Nunca virar as costas pro gol. É o básico isso do futebol.
11: Você tinha medo de tomar uma bolada? Virava de costas também, Fran?
17: Tem que proteger aqui.
11: Pô.
17: De frente.
20: Não, e aí, responsável. E aliás, o São Paulo só não tomou gol antes porque o Rafael brilhou no primeiro.
11: Exato. Rafael fez duas grandes defesas em sequência.
20: Só que ali não tem como. Ele tá no canto da barreira, a bola passa no meio. Se a bola passa por cima da barreira, você pode até entender, mas passou no meio da barreira. Então, e o que chama atenção, meu querido Weber, São Paulo venceu um jogo dos últimos 13. Um jogo dos últimos 13 jogos, contando Sul-Americana, Copa do Brasil e Campeonato Brasileiro. Sob o comando do Dorival, é um jogo em 7. Você vai se lembrar que o Dorival deixou o Corinthians 9 jogos sem vencer. E no São Paulo ele chega e ganhou uma em 7. E ganhou do Boston River, que é aquela situação que a gente já sabe. Então fica aí também a deixa para quem criticou muito o Roger Machado, que isso, que aquilo. E talvez até se o Crespo tivesse ficado também, o São Paulo talvez não tivesse na situação que estava quando o Crespo foi demitido. Então, para o torcedor ver que o buraco é muito mais embaixo. É muito mais do que simplesmente treinador e tudo mais. Qual é o jogador que o São Paulo tem que você possa apostar que vai mudar qualquer história do jogo?
17: Não tem.
20: E olha as contratações que foram feitas.
11: Não, contratações tudo de jogadores velhos. Jogadores velhos acima dos 30 anos.
19: E o Rian Francisco?
11: Ah, não, isso daí esquece. Isso daí, ó, o Ancelotti está falando do Pedro Ferreira do São Paulo, que vai acompanhar o garoto, que ele viu o garoto, ele vê potencial no garoto, mas no São Paulo não tem chance. Aí você tem convocados para a seleção brasileira sub-20, 4 jogadores do São Paulo de 20, é um número alto. Eles não jogam no São Paulo, mas na seleção joga. E aí ficam colocando na frente Ferreirinha, Vitor Sá, André Silva. Ô Dorival, acorda.
20: Mas você sabe por que joga na seleção? Porque o clube quer vender. Então joga na seleção, se expõe, tá na vitrine, não precisa nem subir, já faz dinheiro, que é o que o São Paulo quer. O São Paulo tá muito mais preocupado em fazer dinheiro com uma eventual venda do que utilizar os garotos para ajudar o time agora.
17: E claro que a gente não tá no dia a dia do clube, né, Weber, pra gente tentar entender ali as escolhas, mas o campo tá dizendo muitas coisas.
20: É que o Dorival nunca curtiu muito o garoto, né?
17: É, nunca curtiu e não consigo entender de fato por que o André Silva é sempre a primeira opção do Dorival Júnior, né? E você citou até o Vitor Sá. O Vitor Sá foi entrar faltando 4 minutos pra acabar. E ele ia fazer o quê?
11: Não, ele colocou o menino junto também aos 44 do segundo tempo, o Gustavo.
17: É, fazendo o seu primeiro.
11: Ah, pô, você tá de sacanagem, pô. Você tem que acordar, ô Dorival, mudar o time. Não tá dando, muda, troca. Fala, Gaviva.
19: Eu esqueci ontem, o Rian Francisco estava no banco?
11: Eu acho que não. Nem no banco estava, Gavi.
20: Não estava, não.
19: Tá.
11: Eu não sei
19: se... Esse menino, antes de machucar, ele teve uma contusão muito séria, mas esse menino, antes de machucar, todo jogo que ele entrava, ele fazia gol.
11: Tem. Esses dias aí, Gaviva, teve um jogo treino do São Paulo, nesse período aí de 13 dias, 13, 14 dias sem jogar, né, sem o São Paulo jogar. É, ele fez 2 gols, né?
20: Tem um menino também, o TT, que é jogador para atuar pelo lado. Sim. Também é bom jogador. Sim.
11: É, não, ele não coloca mesmo. E o pior cego é o que não quer ver. Esse é o pior, que não faz autocrítica. Eu não sei se vai ter no boletim aí do Felipe Oliveira, que a gente vai ouvir agora sobre o São Paulo, mas o Dorival, uma das primeiras coisas que ele fala é o time criou. Que o time criou o quê? Quem assistiu aquele primeiro tempo de Grêmio e São Paulo passou raiva. Tanto do lado do Grêmio como do lado do São Paulo. Passou raiva. Não tem nada interessante a não ser o gol, que inclusive saiu no lance, né? Que eu vi como gol contra, né? Porque eu vejo mais o zagueiro do Grêmio tocando a bola para dentro do gol e depois o Caleri faz, mas ali já estava dentro do gol, né? O gol depois foi confirmado por Marcos Antônio. Mais um jogo terrível de assistir. Vamos com as informações do São Paulo, com o Felipe Oliveira na volta, a sua participação, a sua opinião, aqui no 11 943 805 100. Felipe Oliveira, tudo bem, Felipe?
1: Um abraço, Eber Lima, um abraço, amigos ligados na Nova Brasil em Campo, todo mundo sintonizado na Nova Brasil FM. Falamos direto do CT da Barra Funda, porque hoje pela manhã o São Paulo Futebol Clube encerrou a sua preparação para encarar a equipe do Bolívar pelo jogo de ida da Copa Sul-Americana. Essa partida acontece amanhã às 9:30 PM, com cobertura total da Nova Brasil em Campo. O tricolor paulista viaja nessa tarde para Santa Cruz de la Sierra, cidade que é apenas a 400 metros acima do nível do mar, e viaja amanhã para La Paz, onde será disputada a partida de ida contra a equipe do Bolívar. A ideia é reduzir os impactos da alta altitude. O estádio do Bolívar fica a mais de 3 mil metros acima do nível do mar. Estamos no CT da Barra Funda porque hoje foi dia de coletiva de apresentação do 5º reforço do São Paulo e provavelmente o último desse mercado de transferências. Iago foi oficialmente apresentado por aqui. Ele foi relacionado no jogo do último final de semana, derrota para o Grêmio, e foi apresentado de forma oficial para os torcedores aqui no CT da Barra Funda. Ele chega para vestir a camisa 12 e ser o reserva imediato de Wendel na disputa pela lateral esquerda. Ele estava no Bahia, chega com empréstimo, com contrato de empréstimo até o final do ano. Bahia, que é treinado por Rogério Ceni, e ele falou um pouco sobre a conversa que teve com o ex-goleiro do São Paulo e também com ex-atletas do tricolor paulista.
21: Conversei com o Nestor, conversei com o Michel, até mandei uma mensagem pro Rogério. O Rogério falou para mim, pô, vai que você vai ser feliz. Um clube bom, uma torcida incrível. E falou, pode ir que lá você vai ser muito feliz. E o Nestor e o Michel falaram a mesma coisa, irmão, pode ir tranquilo, vai de olhos fechados que todo mundo vai te tratar bem lá. Você tem um grande potencial, você vai ajudar muito lá. Então, isso influenciou ainda mais a minha vinda para cá.
1: O Iago viaja junto com a equipe do São Paulo para o duelo de ida da Copa Sul-Americana contra a equipe do Bolívar. Porém, um jogador que fica no Brasil tratando um incômodo que tem no adutor da coxa esquerda é o Arthur. Ponta do tricolor paulista, fica no Brasil por um incômodo, por dores que vem sentindo. Nada que preocupe, mas a ideia é preservá-lo para ter de volta o jogador no duelo contra o Curitiba. Por isso ele fica aqui no Brasil e já é um desfalque garantido para o time de Dorival Júnior. Por isso, a provável escalação do tricolor paulista é a mesma que iniciou o duelo contra o Grêmio, com Rafael no gol, Lucas Ramon, Arboleda, Osório e Wendel, trinca de volantes com Pablo Maia, Marcos Antônio e aí pode pintar o Bobadilha como novidade e na frente Ferreirinha, Luciano e Caleri. Essas são as informações do tricolor paulista que entra em campo amanhã e você acompanha tudo na Nova Brasil em Campo. Tamo junto, Weber.
11: Valeu, valeu, um grande abraço pra você, Felipe. Olha, eu vou falar um negócio, a melhor coisa para o São Paulo é sair desta Copa Sul-Americana e se dedicar ao Campeonato Brasileiro. A Copa Sul-Americana o São Paulo não vai ganhar, gente, porque esse time não ganha nada. E vai pegar Boca e River ainda pelo caminho, esqueçam isso daí. River Plate acabou de contratar o Almada, o River Plate está montando um ótimo time. Esqueçam isso daí, esquece Copa Sul-Americana. Chega amanhã, vai, faz lá, de altitude mesmo, já ajuda, já toma uns quatro lá na altitude, já volta aqui pro Morumbi, estádio vazio, sai fora desse negócio. Tem que cuidar do Campeonato Brasileiro. 5 horas e 51 minutos, vamos lá, com o povo que participa no 11 943 805 100. Ô Fran, você acha que tem que priorizar o brasileiro ou ficar preocupado ainda em Sul-Americana?
17: Não, tem que priorizar o brasileiro, no meu ponto de vista, porque a situação é bem preocupante, ainda vai com o time titular para lá, ainda correndo o risco de perder, mas alguém, né, o Arthur já nem vai viajar, e como a gente falou, se tivesse uma condição melhor no Campeonato Brasileiro, beleza, você ir com o time titular e indo até conseguir, mas a situação do São Paulo hoje não permite fazer isso.
11: Ô Celso, e pelo jeito, mesmo time, aí que você vê que é teimoso mesmo.
20: Então, essa coisa de disputar dois campeonatos, em algum momento você vai ter que priorizar aquilo que é mais importante para você. Então, de repente, não cair no brasileiro me parece muito mais importante, prioritário do que, de repente, ganhar a Sul-Americana. Então, você vai dosando, você vê o que você tem. Ah, tem jogador com risco aqui, então vamos poupar, vamos colocar outro e vai levando. O Dorival fez isso no próprio Corinthians, chegou ou foi o... Não, acho que não foi o Dorival, acho que foi o Ramon Dias, de qualquer maneira, que até chegou numa semifinal colocando reservas em campo. Não digo para colocar reservada, mas de repente fazer uma mescla aí de acordo com os interesses. Acho que para o São Paulo tem que se preocupar mesmo com o Campeonato Brasileiro.
11: Ô Gaviva, tem um time aqui de São Paulo que foi campeão da Copa do Brasil no ano e foi rebaixado no mesmo ano. Você acha que essa torcida trocaria o título da Copa do Brasil pelo não rebaixamento?
19: Trocaria. Porque um rebaixamento é dolorido demais, mano. Rebaixamento, mano, pra recuperar, xará. Aí falta a verba da TV que diminui. É horrível. A tiração de sarro, pra você voltar, é demais. Eu vou falar uma coisa. Eu trocaria uma Copa do Brasil por um não rebaixamento.
11: Por isso que eu acho, Gaviva, que tem que esquecer dessa Copa Sul-Americana. E você, Gaviva?
19: Eu acho também que tem que esquecer. Eu colocava, o Celso falou para pôr, tipo, misturar, né, os reservas, fazer um misto quente ali. Eu punha só reserva. Já põe, bota uns garotos lá para jogar, já uns moleque para testar a febre da molecada, já começa a ficar de olho quem se destaca, para abrir mão dessa Copa Sul-Americana aí, que vai fazer o quê? Vai para Avenida Paulista se ganhar a Copa Sul-Americana? Vai comemorar? Vai comemorar nada, mano. Porque a Sul-Americana não adianta nada, não, mano.
11: Nada, absolutamente nada. Eu iria também nessa sugestão aí do Gaviva, do Celso. Coloca o time reserva lá. Põe os moleques. Você não gosta dos moleques, Dorival? Então coloca a molecada. Vai ver assim que você queima os garotos. Aí você já não usa mesmo, entendeu? Aí você não usa no Campeonato Brasileiro. Você coloca na Sul-Americana. E aí os garotos, se não conseguirem jogar nada, aí você fala, tá vendo? Aí esses moleques não jogam nada. Aí você tem um motivo pra não
20: utilizar. E lá no São Paulo, internamente, de novo, né? É aquele ex-rico que mora em Genópolis, não consegue pagar o IPTU, mas tem ali aquela coisa de...
11: A soberba
20: de que sou diferenciado. É. E isso foi, você viu no discurso do Rafinha, quando o Crespo falou, não, tem que ser mentalidade campeã. Então, talvez os bastidores de São Paulo, eles entendam que possam ganhar a Sul-Americana, garantir vaga na Libertadores, embolsar mais uma grana, e que não vai cair no Campeonato Brasileiro. Talvez exista essa soberba e essa confiança de que não existe esse risco de cair no Campeonato Brasileiro, por isso vai com tudo na Sul-Americana. Também acho que é provável.
11: Vamos lá com o pessoal no WhatsApp no 11943-805-100. Vamos lá.
2: Boa noite a todos da bancada, Weber Lima, Gavião. Fran, se você estiver confortável, mais uma curiosidade minha, que fala que é o Thomas de Santo André, né? Você zoava muito o Weber Lima quando ele era pequeno, para ele ser tão revoltado assim quando o time perde?
3: Boa tarde, Weber Lima, Daniel de Sorocaba. Ô, Weber Lima, o São Paulo é incaível, Weber Lima, é incaível. Como diz o Celso Cardoso aí, ó, segue o líder. O São Paulo tá só se afundando na tabela, espero que afunde mais ainda.
22: Boa tarde, Lima, pessoal da bancada, Alisson de Recife. Os únicos jogadores que viravam na barreira para ver o gol eram aqueles que ficavam quando o Zico ia bater. É inacreditável um jogador profissional fazer um negócio desse.
23: Weber Lima, Celcinho e Fran, grande abraço para vocês. Márcio Oliveira, tricolor de Sorocaba. Sabe o que é o pior do que você tá falando, Weber Lima? O técnico do São Paulo é Dorival Júnior. Em pontos corridos, esse cara não ganha nem do São Bento de Sorocaba. Com todo respeito ao São Bento. Ah, risco sério. Esse ano, não sei não, hein? Abraço, tamo junto.
24: Fala, pessoal da Nova Brasil. Ricardo Jundiaí. Ô, Weber Lima, você pode pedir pra produção colocar o áudio daquele jovem que falava segue o líder e o bebê chorando atrás? Por favor. Isso ia ser bom, hein? E ó, segura o Pedro Raul, hein? Segura o Pedro Raul. Forte abraço.
25: Boa tarde, Weber Lima. André França de Jundiaí. Também falava que o Cruzeiro era incaível, hein? Cuidado. Vamos torcer pra não cair. O São Paulo é um grande clube. Mas, depois do que aconteceu com o Cruzeiro, não duvido mais nada.
26: Fala, Weber Lima, Ricardo Vila Mariana, Zona Sul, vamos São Paulo, hein? Tá azedando, tá moiando. Já tô até imaginando, Weber, a gente lá em São Bernardo, 3 horas da tarde lá, meu, trocando ideia na porta do estádio dos caras.
11: Você é louco?
26: E comendo lanche de pernil,
11: vai
26: cê
11: pra
26: é
11: lá.
26: Louco, não dá nem pra imaginar
11: vai
26: um bagulho
11: lá
26: desse. Um abraço.
11: Vai pra lá.
27: Fala, Weber Lima, Seninha de São José. Weber Lima, o que tá acontecendo com o Dorival Júnior? Essa coruja velha tá com medo de tirar o Luciano do time?
11: É brincadeira.
27: O cara não tá jogando nada e não sai. E o Pablo Inhaca? Por que que não sai do time também? Essa coruja velha tá com medo de tirar os caras?
11: Ô, Bobadilha, pô.
27: O Pablo Maia é um menino de 23 anos no chassi de um idoso de 88, com artrose no quadril ainda. Ô, moleque morto, rapaz.
17: Na lenda,
26: criativo. Boa noite, Nova Brasil. Boa noite, Weber Lima. Weber Lima, eu aposto aí com qualquer um, com você, com o Celso, com a Fran, 10 pizzas que o São Paulo não cai. 10 pizzas contra vocês aí, que o São Paulo não cai, beleza, velho da lancha? Oh, só torce pro boi no rodeio, pô.
23: Boa tarde, Weber Lima. Boa tarde, pessoal da Nova Brasil, ao Fran e a todos da bancada. Weber Lima, eu particularmente, eu tenho que dizer pra você, eu tenho que concordar com você que o trabalho do nosso técnico aí, infelizmente, está péssimo, está de maior a pior. Edson do Grajaú.
28: Boa noite, galera da Nova Brasil. Na minha opinião, sim, o São Paulo tem chance de queda, sim. O time é ruim, Dorival tá todo perdido e não consegue ajustar o time. Rodrigo aqui de Mauá.
11: Valeu, obrigado pela audiência, pelo carinho. Olha, eu vou te falar, rapaz, o Dorival tem umas insistências aí. Dorival não parou pra pensar ainda, que ele tá insistindo no Luciano. Dorival, se não fosse a saída do Luciano em 2023, o São Paulo não passaria pelo Corinthians. Isso daí é fato. O time só passou porque o Luciano deixou a equipe. Foi para o banco de reservas e assim o São Paulo conquistou a Copa do Brasil, com a chegada do Lucas. Será que você não lembra, sua mente aí não tá se lembrando disso daí? Pra essa insistência absurda com o Luciano no meio? Que o cara não é meia, pô.
29: Mas ele não tem mais o Lucas.
11: Não tem
29: o Lucas. E qual foi o jogador que o São Paulo contratou pra fazer o papel de meia?
11: O Cauli?
29: E quando joga, ainda joga aberto pelo lado.
11: O Cauli tá jogando no lugar errado, Gaviva. Joga lá aberto na esquerda.
29: Joga aberto na esquerda, quando deveria ser o contrário.
11: Não, é tudo errado, velho. Tudo errado. Inclusive, alguém falou, o Cauli não... Ah, mas o Cauli não mostrou. Mas peraí, quantos jogos de sequência esse cara teve? Quantos jogos? Gente, jogador de futebol é assim, às vezes ele precisa de sequência de jogos. Ele não vai resolver em uma partida, ele vai entrar, acabar com o jogo, aí no segundo já jogar mais. Não, tem que ter uma sequência. Ele tem que jogar, né? Tá entrosado ali com o time, pô. O Cauli era um meia. É um meia. Só vou falar um negócio aqui, ó, duas coisas, na verdade, eu vou falar. A primeira do Rogério Ceni, que falou para esse Água e para São Paulo. Ele tá querendo se livrar do cara. O cara é o terceiro lateral do Bahia, rapaz. Rogério Ceni tá falando, vai lá, meu amigo, vai lá. Pelo menos é mais um grosso que o
19: Melinho. Vai ser feliz.
11: É, vai ser feliz lá no São Paulo. Terceiro lateral do Bahia, gente. Terceiro lateral do Bahia. Lógico que o Rogério Ceni ficou até feliz. Inclusive, fiquei sabendo que o Rogério levou o rapaz no aeroporto. Falou, não, você não perdeu o avião, vou te levar lá. E a outra aqui, o Eduardo Thiago, um grande parceiro, ele falou, Weber, chegou a nossa hora de cair. Rogério Caboclo acabou de anunciar candidatura à presidência do São Paulo. Gente, isso é um absurdo, cara. O cara foi suspenso do futebol por assédio. E não é uma vez, não. Foram três vezes. E depois ele teve de pagar 100 mil reais. Pagou 100 mil reais para não ser denunciado. Você acha que uma pessoa dessa é uma pessoa correta? Vocês acham que esse cara é o cara correto para a presidência do São Paulo? Rogério Caboclo, denunciado por três mulheres por assédio. Presidente foi, caiu na CBF por causa disso. Não dá, pô. Aonde o São Paulo quer chegar, gente? O São Paulo quer colocar um presidente com problemas, que foi até para a Justiça Comum, né? Porque ficou ali naquelas denúncias, mas depois foi para a Justiça Comum. Ah, gente, pelo amor de Deus, cara.
17: Pensar que o São Paulo já foi um exemplo.
29: Referência.
17: Referência. Pô. Todo mundo já queria ser o São Paulo, né?
29: Pra mim... Ah, desculpa.
17: Não, não. E ver como que o São Paulo tá encaminhando com todas essas questões, não só dentro de campo. É, já faz anos que o São Paulo tem feito campanhas decepcionantes no Campeonato Brasileiro, mais perto dessa zona de rebaixamento do que brigando por título. E ainda essas questões extra-campo, né? De fora, fora do campo. Campo, realmente, quando a gente acha que não pode piorar, eles conseguem.
29: Então, o que a Fran estava falando, o declínio já era visto, mas para mim, a gota d'água, o que traduz a virada de chave do São Paulo pro caos, foi ver o Aidar comendo banana numa coletiva, tentando humilhar o Palmeiras.
11: Sim.
29: Para mim, ali foi a virada de chave do caos. Porque aí a gente viu o que aconteceu com o Palmeiras.
19: Depois saíram no tapa também, o Aidar e outro, né, Celcinho?
29: Sim, sim. E são as mesmas pessoas que continuam no comando do São Paulo desde sempre. Então, você vai esperar o quê?
11: Bom, é o seguinte, 18 horas e 2 minutos, a gente tem um break rápido e na volta a gente vai falar do Corinthians também, lógico, a sua participação com a enquete de hoje, São Paulo tem risco de queda, sim ou não, você manda sua mensagem no 11 943 805 100. A gente vai falar do Corinthians, que ontem também é uma partida terrível de ruim, gente. Mas aí o Thiago Volpi mudou a história do jogo, porque estava caminhando para um 0-0 também, ruim de ver. A gente fala sobre isso depois do break com pão de alhozinho, com pão de alhozinho da jogo.

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0: 18:06, voltamos com o Nova Brasil em Campo, com pão de alhozinho, resenha boa, tem pão de alhozinho, dá jogo, a gente vai com a participação do povo, deixa eu ver o YouTube aqui, Levi Pedroso, é Levi, o seu Santos também, rapaz, hoje só resta torcer pro Peixão, tá difícil também, hein? Santos, eu vou te falar, hein? Parada duríssima também.
1: Pior do que o São Paulo é o Santos.
0: Pior, pior.
2: Sim.
0: É. Boa tarde, Weber. Cadê os fantasminhas do São Paulo? É, tá chegando, né, Chubaba? É... Tem votos de torcedores rivais pro São Paulo cair. É o Carlos Henrique Zanata. É lógico que tem, né? Júlio César Pires, São Paulo não cai, porque tem time bem pior no campeonato. E outra coisa, o São Paulo é incaível. Quem mais aqui? É, Paulo Sérgio, se não mandar o burro rival embora, vão cair para a segunda divisão. É o Gavião tá aqui. Burro rival. Os caras inventam cada um. Não foi a gente que inventou, tá no YouTube, hein? Edson Nohira de Nagoya. É, o São Paulo deveria dar mais oportunidade para os garotos da base. É, aqui, ó, isso daqui eu gosto de quando mandam essa mensagem aqui. Eu escuto isso o tempo todo. É uma bobagem isso daqui, ó. Vagninho, quem sabe se caindo para a Série B não seria a solução e uma reformulação total dos clubes. Vai falar isso lá com o Internacional, com o Grêmio, com o Palmeiras, que caiu já duas vezes. Ou caíram, né? O Corinthians, né? A situação do Corinthians, onde melhorou, viu? Melhorou demais a Série B. Quem mais?
1: Santos.
0: É, Santos. Olha o Santos aí, ó. Acabou de cair. Isso daí é uma bobagem, cara. Tão grande.
2: Atlético, Grêmio.
0: Tem um monte. Cruzeiro. Cruzeiro ficou 3 anos lá embaixo.
2: Botafogo.
0: Vasco. Isso daí é bobagem, gente. Aqui no Brasil não tem nada dessa. Ah, cair pra Série B. Série B é bom porque vai... Bom pra quem, meu amigo? É bom pros rivais, né? Pra tirarem onda. Aí é bom. Vamos falar do Corinthians, mas antes aqui a Joyce Pinheiro, ah, falando tropa da Fran presente. É Éder Monteiro ou... Não, Éder Montenegro. É, cadê aqui? É, pra mim vai cair do mesmo jeito. Fica a Série A pra passar vergonha com idosos, jogadores veteranos. É... O Apaixonados por Rádio. Ô, Adriano, um abraço pra você. São Paulo corre muito risco de cair. Se bobear, o Santos cai junto. Eu acho que esse ano aqui, Gaviva, não escapa. Sim. Não de dois grandes caírem, viu? Internacional, Grêmio, Santos, Vasco, São Paulo, tá, tem muita gente ali, Gaviva.
3: Tem muito candidato, com certeza, né? O povo da televisão lá, né, que vende os pacotes de jogo para a Série B, estão já esfregando as mãos. Porque um, pelo menos um grande vai cair. A Chape, um grande, ainda vai ficar com mais duas vagas. Quero aproveitar só, Weber, mandar um abração pro nosso colega de trampo, o Maurício Noriega, que está sempre ouvindo o futebol da Nova Brasil, e ele fala que está de parabéns e está admirando muito e curtindo muito toda a equipe de esportes Nova Brasil FM.
0: Um abraço pro Maurício Noriega, acompanhando o nosso trabalho aqui na Nova Brasil. Obrigado mesmo, Noriega.
2: Abraço, Noriega.
0: É. Pera. 18:10. Vamos falar do Corinthians? Ei, o Corinthians recebeu um presente ontem do seu Thiago Volpe, hein? Quando não é aquele Cleiton, é o Thiago Volpe.
1: Pô, mas o passe.
2: É, isso
1: bem,
2: ia falar agora. O que o fez o Vinicinho.
1: Não é de amigo, não.
0: Não, tudo bem.
1: Não, mas.
0: Não
1: aí...
0: é de amigo. Mas ele foi com uma sede, não.
1: Ele foi mal. É. Mas como que você recua daquela maneira?
2: E aí tem mais uma coisa que ele não pode ignorar. Ele tá vendo o garro ali fechando nele. Aí ele pensa. Se eu domino, pode escapar, o garro me rouba. Vou ter que chutar de primeira, sou bom nisso. Mas aí ele furou e...
0: Ah, pelo amor de Deus. É, o Cleiton, como tá o Cleiton? A torcida do Bragantino já fala...
2: Teve fogo amigo, Weber. Ele falhou, mas o fogo amigo...
0: Não, teve mesmo. Mas é o Cleiton ou o Thiago Volpe? Aí, meu amigo. Tá difícil, hein, pro Bragantino, tá difícil. Mas depois
3: tem, tem saudade do Volpe ou é...
0: Nenhuma. Nenhuma. Deixa ele lá no Bragantino. Deixa ele lá no Bragantino. Agora é o seguinte, depois eu vou falar de um negócio aqui. Ontem eu falei aqui no pós-jogo, depois do boletim do Corinthians, das análises, eu tô pensando aqui numas coisas aqui sobre esses treinadores que atuam aqui no país. A gente, tanto faz, o estrangeiro, brasileiro, tanto faz. A gente fala sobre isso, mas antes, as informações do Timão. E nada de anunciarem o Memphis, hein? O que que tá acontecendo? As informações do Timão com o nosso Edson Rufino. E aí, Rufino, beleza?
4: E aí, beleza, Weber? Tudo certo? Salve, salve, amigo torcedor. Vamos juntos com detalhes e informações do Timão. O Corinthians, que amenizou a dor, a decepção da eliminação na Copa do Brasil, vencendo o Bragantino ontem em Bragança Paulista, jogo válido pelo Campeonato Brasileiro. Primeiro gol marcado pelo Garro, ele que há 3 meses praticamente não conseguia marcar, aproveitou a falha do goleiro Volpe e marcou o primeiro gol do Timão na partida. Depois, Pedro Raul, segunda partida consecutiva como titular, mais uma vez foi na rede e o Corinthians conseguiu essa vitória importante, subindo 2 posições na classificação do Campeonato Brasileiro. Pedro Raul é o nosso convidado para falar desse novo momento no Corinthians, se teve alguma conversa especial do técnico Fernando Diniz com ele para ter essa recuperação com 2 partidas, 2 gols marcados. Vamos acompanhar o que disse o Pedro Raul a respeito desse tema.
5: Ele conversou comigo 10 dias atrás, falou que a minha oportunidade ia chegar e que eu tinha que fazer o que eu faço nos treinos, o que eu faço, o que eu fiz em outros lugares, fazer aqui no Corinthians, que são meus gols, tá bem, tá me preparando para quando tivesse a oportunidade eu corresponder. E é isso, graças a Deus eu tive essa sequência de 2 jogos, consegui fazer 2 gols, mas é pouco ainda, eu quero melhorar mais, quero fazer mais gols e seguir ajudando a nossa equipe. Todo jogador precisa ter essa sequência, atacante vive de gol. E me preparei muito nesse tempo que eu estava sem jogar, sabia que uma hora ia ter oportunidade, o professor me dá muita confiança, o grupo me dá muita confiança. E eu me preparei muito, como eu falei, entendo as críticas, jogar no maior time do Brasil é isso, é ser cobrado a todo momento. E a gente tem que se preparar, a gente tem que pegar as coisas positivas para estar sempre melhorando, sempre querendo evoluir. E eu sou um cara muito tranquilo em relação a isso, eu entendo onde eu estou, o que é vestir essa camisa. E é isso, cabe a mim me preparar, estar disposto e pronto para quando tiver a oportunidade de corresponder ao tudo.
4: Muito bem, acompanhamos atentamente o que disse o Pedro Raul, agora com mais confiança, passa a ser a primeira opção na ausência do lesionado Yuri Alberto. Corinthians volta ao Campeonato Brasileiro, domingo jogando na Arena, vai ter o Cruzeiro como adversário. Mas antes, tem Libertadores da América, próxima quinta-feira, tem o jogo de ida da fase oitavas de final, lá na Argentina, vai ter o Rosário Central como adversário e o técnico Fernando Diniz espera poder contar com o Memphis Depay. Já tem contrato renovado, falta o anúncio oficial e o técnico Fernando Diniz, pela qualidade que tem o jogador, independente da falta de ritmo, vai querer contar com o Memphis Depay. Então é isso, falei do Corinthians, até mais, um abraço, amigo.
0: Um abraço, Celso Cardoso. Em relação ao Corinthians, venceu ontem, teve lógico, né, a falha do Volpe, que ela é absurda, né, porque o jogo estava muito ruim, né, Celso, o jogo não era bom, né.
6: É curioso.
0: E aí mudou, né? Mudou a cara do jogo ali depois do gol, né?
6: Não sei também se o tipo de gramado também afeta um pouquinho. O Corinthians, por exemplo, teve posse de bola, mas não foi aquela coisa que a gente está acostumado a ver sob o comando do Diniz, de passes bem trocados. Não, aliás, uma sucessão de erros, muitos erros de passe, passes curtos, sabe? Foi realmente...
0: Não, teve cenas aqui. Ontem, você estava no jogo?
6: Tava, né?
0: A gente tava junto. Tava, teve momentos do jogo que tem gente que fala, pô, vocês não estão narrando o jogo, mas não tem jogo,
6: gente. Não tem jogo.
0: Teve momentos ali no meio de campo, né, Celso?
6: Sim.
0: Que um ia tocar a bola e entregava pro outro. Aí o outro dominava, ia tocar, devolvia pro adversário.
6: Um erro atrás do outro. O Corinthians ainda finalizou mais no primeiro tempo. Tentou propor mais um pouco o jogo, mas sem criar nada de muito efetivo. Até que tem um recuo do Vinicinho lá da lateral pro Volpe, que para mim... Sabe, foi um... A bola que ele ofertou para o Volpe foi meio fora de contexto, foi mais forte. O Garro tem um mérito, a gente não pode tirar o mérito do Garro, que fez a leitura da jogada, pressionando ali o Volpe e deixou o Volpe inseguro. Ou eu domino e tento o toque, ou eu chuto de primeira. No que ele tentou chutar de primeira, ele furou. Acontece, o Garro aproveitou. E depois o Bragantino tentou até pressionar um pouco mais. E o Corinthians, um contra-ataque. O Matheusinho, para mim, foi o melhor do Corinthians, diga-se de passagem. Mesmo com a presença ali do Vinicinho, ele conseguiu achar o espaço nas costas da marcação para fazer o cruzamento. E o Pedro Raul, dentro daquilo que ele faz de melhor. Aliás, a única coisa que ele faz de bom, que é o jogo aéreo. E aí o Matheusinho conseguiu um cruzamento para o Corinthians fazer 2-0. Assim, não foi uma partida primorosa do Corinthians, longe disso, mas algo que traz confiança para o Corinthians, de repente, ir para a Argentina, vislumbrando a possibilidade de avançar em Copa Libertadores América. A gente estava falando sobre isso também na transmissão, a Fran vai ouvir agora. Eu entendo que em Copas, Fran, campeonato por pontos corridos, você precisa de regularidade. Não é do Corinthians, o Corinthians não tem elenco para isso. Mas numa Copa, assim como aconteceu na Copa do Brasil no ano passado, dá para o Corinthians sonhar. Sim. De repente faz um bom jogo na Argentina, segura, não perde o jogo.
0: Mas o que é que aconteceu com o Inter, Celso? Era a Copa.
6: Não era, mas o Inter também foi uma outra circunstância. O Corinthians estava melhor que o Internacional. Foi uma falha do Caio César.
0: Ah, mas descansou, hein, Celso?
6: Não, eu sei. Mas ainda assim, não era jogo para o Corinthians perder por 2-0. Não era. Porque aqui, então, na Copa, você concorda comigo que o Inter é inferior ao Corinthians?
0: Lógico.
6: Mas na Copa você pode ver esse tipo de situação.
0: Sim.
6: Então, de repente, o Corinthians pode...
0: O Rosário ser... Central não é inferior ao Corinthians?
6: Eu acredito ali, Web, até pelo pouco que eu vi do Rosário no Campeonato Argentino, jogando contra a River e tudo mais. Tem o Di Maria, que vive um bom momento, um cara extraordinário. Jogando na Argentina é sempre uma guerra, é sempre muito difícil. Eu vejo um equilíbrio aí. Que o Corinthians, se o Corinthians quiser permanecer vivo na Libertadores, não pode perder o jogo na Argentina, que senão vai ter a pressão de jogar aqui em Itaquera para ganhar, e aí é meio complicado.
0: E na sua opinião, Fran, em relação ao Corinthians de ontem, e destaque ao Pedro Raul, que fez um gol lá aos 41 do segundo tempo, Fran.
1: O jogo foi ruim, né, Weber? Principalmente, eu acho que o primeiro tempo ali, as equipes não criavam chances, mas eu acho que eu fiquei mais decepcionada, desapontada, talvez, com o Red Bull Bragantino do que com o Corinthians.
6: Muito abaixo.
1: O Bragantino teve mais dias ali de se preparar para esse jogo e eu vi pouca coisa dessa equipe. O Corinthians vinha de uma sequência de jogos, uma eliminação dentro da sua casa, apesar da vitória, um pouco mais pressionado, até para conseguir o resultado e subir na tabela de classificação, e com todas essas questões que o Corinthians vive também, né? O Corinthians pode ter todos os defeitos do mundo, mas os caras se doam dentro de campo e não deixa a parte externa influenciar no seu rendimento. Isso tem que ser aplaudido, no meu ponto de vista. A torcida comparece, a torcida empurra,
6: apoia. Apoiou na eliminação, inclusive.
1: Exatamente, aplaudiu ali a equipe. Então, não foi um jogo brilhante, mas foi um resultado muito importante para dar mais confiança, não só no Campeonato Brasileiro, mas também na Libertadores, e a importância que você citou de dar sequência para os jogadores. Um deles é o Pedro Raul, que tinha poucos minutos, que tinha poucas oportunidades, fez um gol no meio da semana, fez um gol agora, novamente, no final de semana, e eu concordo com o Celso, né? Aquilo que ele tem de melhor, que é a bola aérea, mas que no meu ponto de vista o Corinthians utiliza pouco. Então tem que utilizar mais para poder tirar o que ele tem de melhor, que é essa bola aérea.
6: Sem passar pano para ninguém, a gente tava com ele jogou mal, o Paulo jogou, assim, quem joga bem no Campeonato Brasileiro?
1: Tá difícil.
6: Tava vendo Flamengo e Vitória ontem também, aquela coisa modorrenta, sabe? Mas tá difícil.
0: Tá difícil. Gaviva, e aí, você ganhou confiança para esse jogo de quinta-feira com o Rosário Central após a vitória de ontem, Gaviva?
3: Ganhou. Ah, sempre dá, né? Uma vitória fora de casa. O Bragantino sempre é embaçado pro lado do Coringão, né? Sempre uma asa.

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0: É verdade, Gaviva. É verdade. Meu Deus. 18 horas e 22 minutos. É o seguinte, ó, só para fechar esse bloco, aprovaram hoje o que já deveriam ter feito logo depois da Copa do Mundo. Aprovaram hoje as mudanças, as novas regras da FIFA para o futebol do Brasil também. Já passam a valer de maneira imediata, com exceção da regra sobre o escanteio concedido por engano, que valerá apenas a partir de 2027. Não entendo por que também. Por que que essa regra, só essa daí, vai ficar de fora? Né? Se a pessoa tem que revisar o cartão amarelo, porque vai ter revisão de segundo cartão amarelo, agora na nova regra, por que não do escanteio, gente? Qual que é a dificuldade do VAR olhar se a bola resvalou no cara ou não? Nesse final de semana tivemos alguns lances assim, a gente comentou até que fora do ar, se tivesse o VAR já nesse lance, seria escanteio para a equipe. Eu juro que eu não entendo isso. Bom, mas vamos lá. 8 segundos com a bola nas mãos do goleiro, essa daí já é uma regra que já está, né, em andamento. 5 segundos para o arremesso lateral, aí é reversão, né? 5 segundos para cobrança de tiro de meta, essa daqui é maravilhosa, né? E vai ser um escanteio. Se o cara não bater em 5 segundos, escanteio para o time adversário. E 10, essa é ótima também. 10 segundos para um jogador substituído deixar o campo. Se isso não acontecer, o substituto terá que aguardar um minuto para entrar. E o atendimento médico fora do campo, né? Caiu, deitou, tal. Ele terá que ficar um minuto lá de fora no reinício da partida. Reiniciou, fica um minuto de fora. E a Lei Vini Júnior, que é aquela lá de cobrir a boca no momento de discussão e a revisão, como eu disse no início, do VAR, do segundo cartão amarelo. E no atendimento ao goleiro, um atendimento médico, o jogador de linha irá cumprir um minuto fora do campo após o reinício da partida. E quem vai escolher é o técnico ou, na ausência dele, o capitão. Portanto, tá aí. Ah, e tem uma regra aqui que a CBF incluiu. É a do que somente o capitão fala. Quando o árbitro fizer um sinal de punhos cerrados, cruzados acima da cabeça, apenas os capitães poderão se dirigir a ele. Os demais deverão permanecer afastados. Quem desrespeitar a regra tomará cartão amarelo. Se o capitão for o goleiro, a equipe indica outro jogador para exercer a função em campo. Portanto, aí são as regras da CBF.
2: O árbitro vai ficar o jogo todo.
0: Ah, vai.
2: Mas assim, vai ser jogador.
3: E outra coisa, né, Fran? Essa orientação de só o capitão falar com o árbitro já é velha. É que aqui no Brasil tem essa coisa de lei que pega, lei que não pega. É. Mas aí cabe o árbitro também. Se é só o capitão, o cara vem
0: amarelo.
3: Não vou falar com você, só falo com o capitão e pronto. É. O árbitro precisa também ter coragem de se impor.
0: Tem que colocar amarelo.
3: Mas se eu der amarelo, não vou me tirar da escala.
0: Ah, esquece. Velho. Eu quero saber se Sandro Merahit vai dar respaldo a essa arbitragem fazer isso. Porque não adianta. Que é isso que o Celso está falando. O cara se aproxima, amarelou. Chegou outro, amarelou. Veio outro, acertei o segundo amarelo, amarelo e vermelho.
3: É isso.
0: É capaz de tirar o cara das escalas.
3: É isso, então.
0: É capaz de tirar esse árbitro das escalas.
3: Porque existe uma conivência que, por exemplo, você vê fora, você vê Copa do Mundo, são os mesmos árbitros, é outro comportamento, é outra postura.
0: E a postura dos jogadores também é diferente.
3: Então, porque a postura do jogador brasileiro, ela é... Vem cara...
0: Camaleão.
3: Vem Premier League, vem tudo aqui, já vira...
0: Tá muda.
3: Já vira o reclamão,
0: isso.
3: Sabe? Não dá, não pode.
1: E a simulação, então?
0: Simulação também, mas agora os caras vão estar de olho, né, nesse negócio de simulação.
1: Mano, o cara faz assim, nem encosta no jogador, ele parece que levou um tiro, se atira no chão.
3: Não, bate a mão no ombro, o cara põe a mão na cara.
0: Cara, e com câmera,
1: exatamente.
0: Né?
1: Exatamente.

0: E com câmera.
1: É vergonhoso.
0: 18h26, rápido break, voltamos já já para falar do Palmeiras. Aí eu vou falar um negócio dos treinadores. Depois do Verdão, com o maravilhoso Abel Ferreira, com pão de alhozinho, com pão de alhozinho, dá jogo!
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4: Nova Brasil FM 6:29.
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0: minutos, 18 horas e 30 minutos no futebol da Nova Brasil. Vamos falar do Verdão, mas antes as mensagens no WhatsApp no 11 943 805 100. Vamos lá.
1: Boa noite, Nova Brasil, em campo. Boa noite, Weber Lima. Boa noite, galera. Cícero, motorista de aplicativo de São Paulo, Jabaquara. Eu acho que o São Paulo não tem chance de cair, não. São Paulo deve se reerguer nos próximos jogos aí, tá bom? Bom dia pra vocês aí.
2: Valeu. Boa noite, Weber Lima. Valeu. Aqui é o Valmir de Santo André. Olha, eu vou te falar, hein? São Paulo não cai, não. Sabe por quê? Muita máfia, muita grana que rola por trás. Alô, abraço.
0: Abraço.
3: Boa noite, Weber. Boa noite, Nova Brasil. Levi Pedroso, Zona Norte. Quanto à enquete aí, o São Paulo corre risco. O Santos Futebol Clube, mais ainda, que já entrou na zona. Um abraço a todos.
4: Boa noite, Nova Brasil. Ô Weber, o São Paulo não só corre o risco de cair, como vamos torcer muito, mas muito para que isso aconteça, viu? Tomara que caia. Um abraço a todos aí, Nivaldo de Cajamar.
5: Fala, Weber Lima. Boa noite, beleza? Henrique de São Paulo. Ô Weber, depois você faz uma comparaçãozinha básica aí do trabalho do Diniz e do Dorival. Ambos com o mesmo tempo de casa aí, um no Corinthians, outro no São Paulo, para você ver como que tá a situação.
6: Weber Lima, boa tarde a toda a equipe. João Mococa. Weber Lima, o São Paulo já pode começar a comemorar o título, campeão da segunda 2027. Tamo firme. Vai lá, São Paulo, vai dar certo.
7: Weber Lima, Manuel, São João da Boa Vista, São Paulino há 60 anos. São Paulo pode virar uma lusa? Abraço.
8: Ô Weber Lima, boa noite. Edilson Veríssimo de Campinas, São Paulino. E esse final de semana não teve chororô do Abel com relação à arbitragem? Pô, os caras tá de sacanagem, hein?
9: Boa noite, Weber e companhia. Carlos de Jundiaí, corintiano. São Paulo não tem risco nenhum de cair, não, Weber. São Paulo vai tirar ponto de time grande. Paulo tem gente muito pior que o São Paulo. E o São Paulo gosta de jogo grande. Abraço.
0: Abraço.
10: Boa noite, Nova Brasil em campo. Ô, Gaviva, sexta-feira foi a calhar você faltar, né? Tava doente? É, queria ver você falar do seu Coringão. Chicão, disciplina, freguesia do UOL. Um abraço.
11: Boa tarde, meu querido Weber Lima. Bom, eu sou São Paulino, mas o time tá ruim, hein? Infelizmente, ele tá correndo um risco de queda, né? Mas só vamos ver se melhora, né? O Weber Lima chegou, a emoção vai começar na Nova Brasil em campo. É gol pra comemorar. Luiz Carlos Soares, Jardim Bela Vista, Guarulhos.
0: Valeu!
12: Boa tarde, Weber. Boa tarde, Fran. Ô, Weber, era tão fácil lá atrás ter ouvido o Crespo, né? Ouvi o Crespo, tava tudo na Santa Paz, trabalhando em cima dos 45, sem essas polêmicas, sem esse possível transfer ban. O Rafinha quer fazer diretoria com tapinha nas costas. Vai não, viu? Tamo junto, um abraço, Jacques do Maceió.
13: Belima, Patrick Oliveira de Campinas, corintiano. Belima, pode colocar os fantasminhas aí, porque agora vai cair, hein?
0: Não cai.
13: Esse tal de soberano agora tá beirando mesmo a ladeira abaixo. Abraço, vai Corinthians.
14: Boa tarde, Weber e pessoal da Nova Brasil. É a segunda vez já que você faz essa pergunta. São Paulo não é incaível. São Paulo corre muito risco de cair, do jeito que tá jogando, que é o Camilo de Poá.
15: Boa noite, Weber Lima. Boa tarde, né? Boa tarde, Nova Brasil. Eu acho que o que está faltando no São Paulo realmente é o rebaixamento.
0: Porque não começa com isso.
15: Assim, essa diretoria acorda,
0: não,
15: né?
0: Não é, para com isso.
15: Não são mais soberanos em nada.
0: E aí, já?
16: Weber Lima e pessoal aí da bancada, tudo bem? Lourdes Reis de Ipiranga. Não está em queda, está em queda livre. Sabe aquela que você cai do paraquedas sem um segundo para conter? É isso aí. Está sem paraquedas, meu amigo. Tá fácil, não. Tchau, boa tarde.
0: São esses três jogos aí. São esses próximos três jogos que vão definir a vida do São Paulo no Brasileiro. 18h35, fala, Gaviva.
17: Vou mandar um grande salve. Sabe quem está na nossa escuta?
0: Quem?
17: Edmilson, pentacampeão em 2002 com a seleção brasileira. jogou 15 de Jaú, São Paulo, Lyon, Barcelona, depois jogou um pouco no Palmeiras também. Tá indo lá para Taquaritinga, para a Fundação Edmilson, que ajuda as crianças, inclusão social, estudo e tudo mais, e esporte. Um abraço pro Edmilson, que tá curtindo o futebol Nova Brasil.
0: Boa, Edmilson campeão mundial em 2002 com a seleção brasileira.
18: Ficou muito no Barcelona também.
0: O pentacampeonato. Grande Edmilson, um abraço para você e parabéns pelo Instituto aí, a possibilidade de ajudar uma pessoa, né? De dar possibilidade de inclusão, né? A quem não tem, né? Essa possibilidade. Isso é muito bom. 18h36 é o seguinte. Vamos falar do Palmeiras, né? Que eu gostaria de falar sobre essas questões dos treinadores do Brasil, né? E aqui não tem estrangeiro, nacional, brasileiro, não tem nada disso. Vamos primeiro ver acompanhar o boletim do nosso Lucas Basílio com as informações do Palmeiras, que em 6 pontos disputados em sua arena conquistou apenas um. Grande tarde, grande noite, Lucas.
19: Grande tarde, grande noite, enfim, um grande abraço para você, Weber Lima, abraço especial para quem curte o futebol Nova Brasil em campo. Falamos de Palmeiras, líder do Campeonato Brasileiro, mas que viu a sua vantagem com relação ao vice-líder Flamengo diminuir após a 22ª rodada do Brasileirão. Isso porque o Flamengo venceu o Vitória lá no Rio de Janeiro, né? E como vocês já disseram, o Palmeiras não fez a sua parte, jogando dentro da sua arena, empate em 0-0 diante do Internacional. Claro que essa partida teve total cobertura e transmissão do futebol Nova Brasil em campo. E o que chamou atenção foi o desempenho palmeirense, né? Que já vinha um pouco abaixo nas últimas partidas, mas é verdade que o Verdão vinha alcançando resultados, né? Tanto que está nas quartas de final da Copa do Brasil e também é líder do Campeonato Brasileiro com alguma folga, né? Mas essa vantagem, que era de 8, caiu para 6 pontos, sendo que o Flamengo tem um jogo a menos. Mais uma vez, Flaco Lopes e Vitor Roque começaram no banco de reservas e o Palmeiras não rendeu, sobretudo, no seu sistema ofensivo. Vamos ouvir o Abel Ferreira falando justamente sobre como, na visão dele, foi o desempenho do Palmeiras nesse empate sem gols diante da equipe colorada. Vamos ver.
20: Parece que quem estava com um dia menos de descanso fomos nós. Achei, sinceramente, e vou-te dizer porquê. Acho que na primeira parte demos muito tempo e espaço ao nosso adversário. Olá, Patrick, que não é um centroavante, é um falso nove, que era quase como um terceiro médio ou quarto médio. E com os dois pontas, se quiser, sendo que um deles é lateral, o adversário improvisou na frente só para ir ao ataque à profundidade. Primeiro tempo, resumidamente, demos muito tempo e muito espaço ao nosso adversário para ter bola. E foi por essa razão, porque o Alá Patrick baixava, os nossos médios ficavam na dúvida se andavam uma casa para trás ou andavam uma casa para a frente, e essa dúvida fez com que o adversário tivesse mais bola, sem criar oportunidades em termos de ataque organizado. E as oportunidades que criaram na primeira parte, as finalizações, foi mais por perdas de bola nossa que não as devemos perder.
19: Esse então o técnico Abel Ferreira deixando claro, né, que o sinal de alerta está ligado até pela proximidade do Flamengo na tabela de classificação. E sinal de alerta ligado também para Libertadores da América. Afinal de contas, o Verdão inicia nesta quarta-feira a disputa da fase oitavas de final. Duelo diante do Cerro Porteño em casa. Palmeiras começa a fase eliminatória jogando dentro da sua arena e depois, no jogo de volta, decide lá em Assunção, no Paraguai, diante do Cerro Porteño. A expectativa é com relação ao retorno de Gustavo Gomes, o capitão que já ficou de fora das últimas duas partidas, tem chances de retornar contra a equipe do Paraguai.
0: 18h39, rápido break. Na volta a gente fala sobre o Palmeiras, o nosso Gavi, Vafran, o Celso Cardoso. Vamos falar deste empate do Verdão, sem gols na arena novamente. Perdeu para o Atlético e agora ficou no empate com o Internacional, que até então estava na zona do rebaixamento. Rápido break, voltamos já já com pão de alhozinho da jogo.
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2: 8 horas e 44 minutos, voltamos com o Nova Brasil em campo. Celso Cardoso, em relação ao Palmeiras, um empate sem gols, mais um tropeço na arena, Celso.
3: Então, eu sempre digo, né, que o Palmeiras é, para mim, a equipe brasileira mais competitiva. Não a mais brilhante, mas a mais competitiva. Mas o Palmeiras tem sofrido em casa com tropeços que você não ia imaginar. O Atlético Mineiro perdeu. O Internacional, eu lembro até que a gente estava falando, né? Você estava falando do Internacional, time ruim, Palmeiras vai atropelar, nada. Palmeiras ainda escapou de não tomar um revés. A gente estava discutindo até nos bastidores aqui também, o Weber e a Fran, não, a Fran não lembro o que a Fran acha, mas eu achei que Palmeiras ficou no lucro, o Alan poderia ter sido expulso naquele lance que o Internacional reclamou. De qualquer maneira, o Palmeiras ele tem uma gordura que ela parece gigantesca. Mas não é. Não é porque o Flamengo tem um jogo a menos e tem confronto direto com o Palmeiras. Então, teoricamente, tem muito campeonato pela frente ainda, mas o Flamengo só depende dele para ser campeão.
2: Sim.
3: Ganhando o jogo e ganhando o jogo que falta.
2: Voltou
3: que é contra,
2: a essa condição mesmo.
3: Jogo a menos, o Flamengo é contra o
2: Mirassol no Maracanã.
3: E o Palmeiras, que é no... Ia falar no Allianz, aqui na casa do Palmeiras. Então... são pontos que você perde e que podem trazer um prejuízo lá na frente. Lá na frente. E, diferentemente do que o Abel falou, da postura do Inter, defensiva... Primeiro, ele espera o quê? Que o time vai jogar na casa do Palmeiras, um time que é tão competitivo, aberto, e vai dar espaço? O Abel joga aberto contra os adversários que ele entende que são mais difíceis? Não, então vamos parar com essa conversa. Vamos olhar para o próprio, sabe, próprio time, o que está fazendo de bom, o que não está fazendo. Por exemplo, Vitor Roque e Vlaco Lopes. Faz algum sentido os dois estarem no banco de reservas? Ah, o Vitor vem se recuperando. Então tudo bem, mas o Flaco não faz. O Flaco não faz o menor sentido estar no banco de reservas. E aí não tem a contribuição do treinador também com a performance do time, quando ele deixa um dos melhores jogadores, jogador de Copa do Mundo, no banco de reservas? Então são questões que você precisa avaliar com um pouco mais de critério e distanciamento crítico, coisa que o Abel não faz.
4: E que tá bem, né, o Flaco, no justiça. Ah, ele tá no banco de reservas.
3: E ele é versátil, ele vai por dentro, ele trabalha, ele arma, ele finaliza. É um jogador muito útil pro time.
4: De novo, né, Weber, entra naquela questão que o Palmeiras contra as equipes de cima consegue vencer, mas as equipes que estão lá embaixo tá tendo dificuldade. Foi o Atlético Mineiro, perdeu pro Vasco, foi agora o empate com o Internacional. Então algumas equipes também já sabem como enfrentar esse Palmeiras e é normal vir com essa proposta às vezes um pouco mais defensiva, e nem acho que foi esse o caso, tá? Principalmente no primeiro tempo, viu o Internacional até se atirando ao ataque, não estacionou o ônibus ali, como o Abel falou, no segundo tempo talvez um pouco mais, mas tudo dentro também do normal, porque o Inter, na situação que estava, brigando para sair do rebaixamento,
3: correndo o risco de ficar ali
4: e conquistar um ponto fora de casa contra o líder da
2: Copa, saiu da zona do rebaixamento.
4: Exatamente, eu faria a mesma coisa que o Inter fez.
2: Ô Gaviva, e aí Gaviva? Sim. O Palmeiras tropeça mais uma, será que o negócio está, o caldo está entornando, Gaviva?
5: Então, parece que quando é jogo fácil o Palmeiras não ganha, eu não sei o que acontece. Fiquei bravo com o Palmeiras, porque por causa do Palmeiras eu dormi na sala, velho. Falei, fiquei um dia inteiro falando pra Gis Creus assim, né, que ela é palmeirense. Assim, nossa, o Palmeiras ganha de 3-0. Ganha de 4-0. Ganha de 5-0. Fiquei falando, mas o Inter é muito ruim, o Palmeiras vai atropelar e não sei o que lá. Ela falou, olha que o Inter vai complicar pro Palmeiras. E ela acertou. O Inter complicou pro Palmeiras, enfim. Ao invés de eu ter um presentinho no domingo à noite, dormi no colchão, no chão da sala.
2: Mas você ganhou um presente de Dia dos Pais, hein, Gaviva? Aquela maletinha química, hein? Aquela ali é boa, hein, Gaviva?
5: Naná me deu. Minha filha Naná me deu. Parecia aquele meu primeiro kit de química que as crianças têm, né? Só que é um kit de química para adulto. Então vem uma garrafa de gin e todas as coisinhas para você misturar. Tem os potinhos, negócio, uns canudinhos de metal. Sensacional. Já deu uma calibrada ontem à noite que eu fui dormir que nem sei que hora que eu fui, mano.
3: O Gavi vai ficar falando de azedor. Lá tem alguma coisa que às vezes azeda lá no
2: bar? Ah, é? Não? Tem coisa que azeda, hein?
5: Azeda, mas a gente não é de jogar fora a comida, não, velho. Vou falar a verdade. A gente põe na promoção.
2: Boa, garoto. Boa. Olha, eu só queria falar um negócio.
5: Já fecharam aqui várias vezes a vigilância sanitária, mano.
2: É, bicho. Boa, Gaviva. Ó, é o seguinte, eu queria falar sobre a questão dos treinadores. O Abel Ferreira, ele ganha cerca de 3 milhões de reais mensais para trabalhar.
3: Trazer soluções.
2: Para trazer alternativas, buscar soluções. Se ele vai para uma coletiva para falar que todo mundo joga com 10 atrás, ô meu amigão, aí fica fácil. Aí fica fácil. Ele usou desse discurso no jogo do Atlético Mineiro e repetiu a dose ontem no Internacional. Você é pago para isso. Com o time que você tem, com os atletas que você tem, inclusive no banco de reservas, que você se dá o luxo de colocar Vitor Roque e Flaco Lopes no banco. Então, você tem que achar soluções. Senão, fica muito fácil. Toda hora que eu empato ou eu perco de alguém...
3: A culpa é do outro.
2: A culpa é do cara que veio lá e colocou 10 atrás. Aí fica fácil, pô. Aí eu vou setar, aí me fala, chama a tia Leila, fala pra ela me desbloquear, fala, Leila, eu tenho um treinador bom ali, ó. O cara não manja nada de futebol, mas vai colocar o Palmeiras pra jogar e se perder ele vai usar essa mesma desculpa. Ah, todo mundo ficou atrás, né? Eu não consegui furar a retranca. E sobre os técnicos, essa é a primeira do Abel. Eu queria saber de Dorival Júnior e Wagner Mancini, qual que foi o problema, hein, o calendário que está muito apertado. Dorival Júnior e Wagner Mancini tiveram quase dois meses de Copa do Mundo para treinar o Bragantino e o São Paulo. Aí ganharam mais 13, 14 dias para treinar novamente o time e enfrentar duas equipes que estavam na Copa do Brasil e que jogaram partidas decisivas, que são mais complicadas, né? O nível de estresse, de competitividade é muito maior numa decisão. E aí eles conseguiram perder. E não é que mostraram força maior de campo, força física, mais mobilidade, nada disso, nada. Ficaram no mesmo nível, até pior que o adversário, porque perderam, né? São Paulo pegou o Grêmio, que eliminou o Mirassol no meio da semana, perdeu. 14 dias de descanso. O Bragantino pegou um time do Corinthians, foi eliminado pelo Internacional, também em decisões. E os dois não jogaram nada. Qual que é a desculpa desses técnicos? Não é o calendário? Vocês tiveram tempo, o que aconteceu? Ah, vai pro inferno, é um monte de desculpa. Os caras arrumam desculpa para tudo.
3: Devo dizer que você mandou bem demais agora. Mas mandou muito bem. Não, eu tô sério. Você manda mesmo, agora você foi um gol de placa.
2: Foi gol de placa, né?
3: O que...
2: Os caras reclamam de calendário 14 dias pra jogar aquelas porcarias.
3: Isso vai ao encontro do que eu falei, inclusive na transmissão do jogo de sábado do São Paulo e do Grêmio. Aliás, todos nós, se nós não fazemos a vida, vamos trazer soluções para as pessoas nas respectivas áreas. Treinador é a mesma coisa, tem que trazer solução para o time vencer. E aí, toda vez você terceiriza a responsabilidade do outro.
2: Calendário. É o gramado.
3: Aí você tem um cardápio, um repertório de desculpas prontas. Ah, eu não venci porque o time ficou retrancado. Ah, eu não venci porque o meu time está desgastado. Porque
2: o gramado é ruim.
3: Que
2: a bola não sobe.
3: Algumas vezes até faz sentido. Mas ainda assim, você precisa ter repertório para driblar esses problemas. E essa coisa da desculpa do calendário, ai, não tenho tempo para treinar, o que o São Paulo apresentou
2: de diferente? É, pelo amor de Deus.
3: O que, que o Bragantino apresentou? Porque perder faz parte do jogo. Você pode estar jogando bem, de repente você toma uma bola nas costas e um abraço. Mas não está jogando bem, não está criando repertório, não tem, sabe, não tem organização, não tem um desenho tático que você fala, nossa, isso aqui foi super bem treinado. Não existe. E aí vem a limitação que a gente já sabe do IP. Eu sei que muita gente vai ficar bravo comigo, mas a limitação dos treinadores brasileiros que se acomodaram ao longo do tempo. E aí também, quando vem estrangeiro pra cá, tem que vir estrangeiro que faça diferente.
2: Não, tem um monte aí que não faz nada. Estrangeiro
3: que vai fazer a mesma coisa que os treinadores brasileiros já fazem e que muitas vezes fazem por medinho de perder o emprego. O estrangeiro, teoricamente, ele não tem por que ter medo de perder o emprego, porque ele não tem raiz aqui. E tem mercado lá fora. Então, nada justifica esse comportamento limitado.
2: Vamos falar do Santos. Ó, é o seguinte, é só um detalhe leve, de leve. Retorno do Campeonato Brasileiro. O pior é o Vitória, que ainda não pontuou. O penúltimo é o Bragantino, com um. Depois dele vem o Santos, com um. E o São Paulo, com um ponto no retorno. Então, vocês veem aí que não adiantou nada essa parada de Copa, mais 14 dias de descanso. 18h54, Santos, Felipe Camargo, tudo bem?
6: Fala, Weber, tudo bem? Um abraço a você, um abraço, amigo ligado aqui no Nova Brasil em Campo. Vamos atualizar as informações do alvinegro mais famoso do mundo, que foi derrotado pelo Atlético Paranaense na Vila Belmiro por 2-0, dois gols de Viveiros em dois, podemos dizer, contragolpes que o time paranaense aplicou no Santos, e o Santos entrou na zona do rebaixamento. Tem um jogo a menos, é verdade. Falta a partida contra o São Paulo pela segunda rodada do retorno. Mas com o empate do Internacional diante do Palmeiras na capital paulista, o Santos entrou na zona do rebaixamento. Se tivesse empatado com o Furacão, sairia. Isso não aconteceu. O Santos, então, agora amarga para ser aí um dos times que está brigando definitivamente para sair do Z4 do Campeonato Brasileiro. O Santos não teve o Neymar suspenso pelo terceiro cartão amarelo, nem Lucas Veríssimo, nem Igor Vinícius, que estavam machucados. O Peixe, que agora no Campeonato Brasileiro, tem como próximo compromisso o Vasco da Gama, domingo que vem em São Januário, um time também que está na zona do rebaixamento, um adversário direto na briga contra o Z4. Depois da partida, Cuca afirmou que sair do clube, entregar o boné, não seria algo inteligente nem dele e nem do clube em querer demiti-lo. Que seria o pior cenário essa mudança na comissão técnica. Mas Cuca fez um desabafo. Vamos acompanhar o que pediu publicamente o treinador depois da derrota diante do Atlético Paranaense.
7: Se a gente puder quebrar esse transfer ban, eu estou falando coisa do meu coração, tem que quebrar. Se a gente puder fortalecer, a gente tem que fortalecer, porque fortalece, vem dois, três jogadores que incorporam, fortalece todo esse elenco aqui também, e nós precisamos disso. É um desabafo aí que eu estou fazendo, até me desculpe, mas se de repente não devia, eu gosto de lidar com os guris, eu adoro. Mas tem hora que você não consegue fazer 5 ou 6 guris num momento desse aqui. Não é o momento ideal.
6: Esse então o técnico Cuca, que entende que somente reforços vão resolver a vida do Santos para a sequência do Campeonato Brasileiro. Cuca, que ficou em cima do muro quando questionado se não estava na hora de priorizar o Campeonato Brasileiro, que pode levar o time ao rebaixamento, e abrir mão das Copas. O Cuca entende que nesse momento não seria o mais adequado, uma vez que há possibilidade, na visão do treinador, de título, seja na Sul-Americana, seja na Copa do Brasil. O Peixe volta a campo na quinta-feira, 19h, horário de Brasília, pega o Macará do Equador na Vila, jogo de ida das oitavas de final da Copa Sul-Americana.
2: Vamos com o Giro pelo Brasil com Antônio Lima.
8: Fala, Weber Lima, um grande abraço a você e a todos que acompanham o Nova Brasil em Campo. Nesta segunda-feira daremos um giro pelo Brasil trazendo as últimas informações dos clubes brasileiros. O Flamengo venceu Vitória por 2-0 no Maracanã pela 22ª rodada do Campeonato Brasileiro, com gols de Pulgar e Bruno Henrique. Após a partida, o técnico Leonardo Jardim citou Felipe Luiz ao responder sobre as críticas ao seu trabalho.
9: Em relação às outras coisas, acredito que é normal quando os resultados não vêm. Por exemplo, eu vou-vos dizer uma coisa muito simples, vocês sabem. Aquelas pessoas que me criticam, eu quando cheguei aqui em fevereiro fiz uma análise das críticas que tinha o Filipe Luís, eram os mesmos que rasgavam um treinador que foi campeão, não a Liga dos Campeões, mas é Libertadores, Taça, no ano anterior, Supercopa, não sei o quê. E eram os mesmos. As fotografias dos recortes eram os mesmos. Como aquelas fotografias que a gente prega lá, não é? Por isso o futebol é isto, meus amigos.
8: Fala, Berlim, um grande abraço.
2: Ué, tá certo. Portanto, aí acho que tá apressado, cortaram o boletim. 18 horas e 58 minutos. Só pra gente fechar, Fran, em relação ao Santos.
4: Preocupante. A gente falou muito da situação do São Paulo, mas a situação do Santos é muito pior mesmo. A gente olha as declarações do Cuca, ele praticamente já largou, já entregou na mão.
2: Desespero,
4: tá,
2: né?
4: Desesperado, completamente desesperado, já tá apelando ali por reforços. O sistema defensivo do Santos não tem um jogo que passa ileso, né? Não sofre ali, entregando os gols, você vê a diferença, é muito, muito preocupante. E o Santos é outra equipe também que precisa largar a Sul-Americana e focar no Campeonato Brasileiro. O próximo jogo é crucial porque pega um adversário direto que é o Vasco, e hoje, olhando, o Vasco melhorou bem mais com um técnico novo, a gente já vê uma melhora, do que com o Cuca, né, nesse tempo. Acho que se tirar o Cuca também, não sei se vai resolver, ué.
2: Não, também não acho.
4: É uma situação muito complicada, e a importância do Neymar, né? O Neymar precisa entender.
2: Onde estava o Neymar?
4: Para se salvar, o Santos se salvar, precisa dele. Ele tem que jogar, ele tem que atuar. É a única esperança, a expectativa do torcedor, de fato, para a equipe do Santos não cair, não ser rebaixado nesse ano.
2: Celso, o Gabigol não tem condições, Celso. É não, um a menos o time do Santos.
3: Gabigol tá mal, Neymar cumprindo suspensão. O Neymar, ele tem habilidade para fazer os caras levarem amarelo. Ele não pode ser suspenso por amarelo.
4: E só te interrompendo, o Cuca ia ter uma conversa com o Neymar sobre os cartões amarelos. É. Cara, o Neymar não tem 16 anos para ter que ter essa conversa. Entendeu? Não tinha que ter essa conversa. Ele tem que entender a importância que ele tem pro clube, entender o momento do clube e a necessidade de ele atuar. Ah, não vai poder escolher mais jogo. Vai ter que viajar quando necessário, vai ter que jogar no sintético quando necessário, porque senão a chance do Santos ser rebaixado é enorme.
3: Ele tem que, não imagina, você tem, tem que entender que não é sobre ele, é sobre o time.
2: O Santos.
3: Simples assim.
2: E na sua opinião, Gaviva, o Santos escapa ou não?
5: Eu acho que o Santos escapa, mas tem que ter entrega. Entrega de todo mundo. Todo mundo, inclusive do menino Neymar, que eu sou fã dele. Mas tem que se entregar, tem que se dedicar para o Santos, que a torcida do Peixe merece essa entrega, Neymar.
2: Gaviva, um grande abraço e até amanhã no jogo do Tricolor a partir das 8h30.
5: Opa! Grande abraço, valeu Weber, Celcinho, Fran, abraço pra todo mundo, valeu gente.
2: Valeu, Celso, Gabriel. Grande abraço, até quarta.
3: Até quarta.
2: Fran, um grande abraço, até?
4: Até sexta.
2: Até sexta, boa. Obrigado pela audiência, pelo carinho, pelas mensagens. 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Obrigado pela audiência, pelo carinho. Voltamos amanhã com pão de alhozinho, resenha boa, tem pão de alhozinho, dá jogo, tchau.
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0: Nova Brasil com Milton Nascimento nos bailes da vida. 7h21, ótima noite pra você, excelente semana.
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2: Você já reparou na sua língua hoje? Alterações na cor ou na textura dela podem sinalizar que algo não vai bem no seu organismo. Uma língua saudável é rosada.

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10: 7h25, boa noite. Esta é Adriana Calcanhoto. Vambora. Vambora.

0: Nova Brasil, relembramos Gonzaguinha Feliz, agora 7h42.
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4: 15 para as 8, Titãs. Isso.

0: Você relembrou comigo na Rede Nova Brasil FM, Emílio Santiago, Saigon, mais que moderna brasileira, agora 7:53, já já tem submedida.
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2: Olá, eu sou João Marcelo Boscoli. Começa agora o novo Sempre Vem. Aqui na Nova Brasil, toda segunda-feira, 8 horas da noite, a gente tem esse encontro com o melhor da nova música brasileira. O Novo Sempre Vem é o seu espaço aqui na Nova Brasil para celebrar os caminhos, as misturas e os novos rumos da nossa música. E para começar, a gente destaca um encontro de duas gerações da música pop brasileira. Júlia Mestre e Marina Lima na faixa Marinou Limou. Ela foi lançada em 2025 no álbum Maravilhosamente Bem, um trabalho muito aclamado, tanto pelo público quanto pela crítica especializada. Ela teve, a Júlia Mestre, indicações ao Grammy Latino de melhor álbum pop contemporâneo e melhor canção em português. Essa faixa, Marinou Limou, nasceu como uma reverência à Marina, que acabou depois entrando na composição e dividindo os vocais, a sua sonoridade, junto com Júlia Mestre. Então agora, para você, Marinou Limou, Júlia Mestre e Marina Lima. O novo sempre vem aqui na Nova Brasil.
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0: Você acabou de ouvir Josiel Conrad em Festa Tropical. Ouvimos também uma novidade do Braga, Saudade. E ainda nessa sequência, Gilsons com Narcisinho, Bem Me Quer. Você continua ouvindo o Novo Sempre Vem aqui na Nova Brasil. É um espaço para todo o país, onde você pode conhecer novos artistas, celebrar os novos caminhos, misturas, rumos da nossa música. E agora, abrindo a próxima sequência, Melly e Lued Luna, juntas, somando seus talentos, as suas forças, as suas vozes, na faixa Amanhã, que faz parte do álbum da Melly, Mais Forte Que a Dúvida. A produção dessa faixa é do Yuri Rio Branco, ela tem toda essa sonoridade afro-baiana, com R&B, a letra muito interessante, fala do tempo, a conexão com a natureza. Eu acho que você vai gostar, um encontro de duas figuras realmente importantes da nova cena da música brasileira, Melly e Lued Luna. Amanhã, Nova Brasil, aqui o Novo Sempre Vem.
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Você acabou de ouvir Tom Ribeira com a Agnes Nunes, Você é Assim. Tivemos também a Ina Arruda com a sua versão do clássico de Dom Beto, Pensando Nela. E ouvimos também Juliano Eriston e Clara Buarque na canção Maré Mansa. Você está ouvindo o Novo Sempre Vem aqui na Nova Brasil, toda segunda-feira, 8 horas da noite, temos esse encontro com o melhor da nova música brasileira. Aproveito para te convidar, se você estiver em São Paulo, no dia 21 de outubro, quarta-feira, às 10 horas da noite, vamos ter o Novo Sempre Vem ao vivo. Gustavo Vaz, Rian Fidelis, Flávia K, 2 de 1 e Jorginho Neto. Então a gente te espera lá. Você já pode comprar os ingressos e fique ligada, fique ligado na programação que a gente vai sortear ingressos para você que gosta do Novo Sempre Vem. Agora a gente vai dar um pulo na redação da Nova Brasil, vamos saber das novidades.

0: com o quadro Novo em Cena, apresentado pelo Henrique Oliveira. Vamos lá.
1: E hoje no Novo em Cena, o destaque é a cantora, compositora e atriz Juliana Raimundo, que vem chamando a atenção ao unir o MPB contemporâneo e o pop. Com canções intimistas, ela transforma afetos, angústias e autoconhecimento em letras muito sinceras. Além de preparar um álbum solo e novidades com Du Rascunho, ela traz pro ar a faixa Cana Doce, destaque do seu EP Beba-me, lançado em 2025. Um som marcante que vai enriquecer a sua noite. Eu sou Henrique Oliveira, esse é o Novo em Cena, e agora você vai curtir Juliana Raimundo com Cana Doce.

0: Você acabou de ouvir Pedro Emílio em Coisa Gostosa. Tivemos também a Jatsa com Sol na Pele, uma canção que eu gosto muito, diferente, me toca. E tivemos também Juma e Cupertino, Molho e Dendê. Você está ouvindo o Novo Sempre Vem aqui na Nova Brasil. Não esqueça, toda segunda-feira, 8 horas da noite, uma hora com o melhor da nova música brasileira. Vamos agora ouvir Zé Ibarra. Ele abre o seu segundo álbum solo, Afim, com essa música que a gente vai tocar, Infinito em Nós. Esse lançamento é da Koala Records. E diferente do álbum anterior, onde tinha muita voz e violão, esse álbum tem uma produção que eu recomendo. Essa música é muito interessante e, se você gostar, tenho certeza que é um álbum para você ouvir inteiro, com calma e criando a sua memória pessoal, a sua memória afetiva, sonora, com Zé Ibarra, Infinito em Nós.
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0: É isso aí, essa foi mais uma edição do Novo Sempre Vem aqui na Nova Brasil. Te espero na próxima segunda, 8 horas da noite, para apresentar a nova música brasileira. 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
1: Está no ar a Voz do Brasil. As notícias do governo federal que movimentaram o país no dia de hoje.
4: Olá, boa noite.
5: Boa noite para você que nos acompanha em todo o país.
4: Segunda-feira, 10 de agosto de 2026.
5: Vamos aos destaques do dia.
4: Agosto Lilás, mês de conscientização pela prevenção e combate à violência contra a mulher.
5: Hoje vamos falar das principais formas de violência e como denunciar.
4: Atualmente existem em todo o país 495 delegacias especializadas de atendimento à mulher. Luana Karen.
6: Em 2025, as unidades realizaram mais de 782 mil atendimentos. Além disso, foram registrados 608 mil boletins de ocorrência.
5: Gás de cozinha já está disponível, vale para a nova recarga do botijão.
4: A recarga poderá ser realizada pelo responsável familiar diretamente em revendas credenciadas. Natália Koslick.
7: Podem participar as famílias com pelo menos duas pessoas em sua composição, renda per capita de até meio salário mínimo e cadastro único atualizado nos últimos 24 meses.
5: E vamos falar sobre o fenômeno climático El Niño, que atinge o Brasil.
4: Ele provoca chuvas acima da média, ventanias e ciclones no sul e sudeste do país, além de estiagem no norte, nordeste e centro-oeste.
5: Quem conversa com a gente sobre o tema é Volney Wolf. Ele fala como a população pode buscar mais informações.
8: A primeira coisa é buscar as informações nas defesas civis municipais, ou seja, nos órgãos oficiais, nos órgãos do governo do estado e nos órgãos oficiais do governo federal.
4: Hoje, na apresentação da Voz do Brasil, Mariana Jungmann e Luciano Seixas.
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4: Famílias que têm direito a repor o gás de cozinha já têm acesso ao Vale Recarga.
5: Os beneficiários podem verificar o direito ao benefício no site do Ministério do Desenvolvimento e Assistência Social, Família e Combate à Fome ou no portal da Caixa Econômica Federal.
7: Para ter acesso à recarga do gás do povo, o responsável familiar deve procurar uma das revendedoras que participam do programa em todo o país. Quem explica é a Secretária Nacional de Integração e Articulação de Plataformas Sociais Eletrônicas, Ana Lúcia Alonso.
9: Se apresentando na loja ou ligando para ela, você tem o direito de fazer a recarga a cada 2 meses ou a cada 3 meses, de acordo com o tamanho da sua família. Se você encontrou a sua revenda, é só se apresentar e fazer o pagamento da recarga com o cartão da Caixa Econômica Federal com chip, que pode ser o cartão do Bolsa Família, ou então você pode usar o seu celular. Você não precisa de intermediários e você tem garantido com segurança a troca do seu gás para fazer o almoço de todo dia.
7: Podem participar as famílias com pelo menos 2 pessoas em sua composição, renda per capita de até meio salário mínimo e cadastro único atualizado nos últimos 24 meses. Os vales recargas são liberados no dia 10 de cada mês, observando a quantidade de botijões a que cada família tem direito ao ano. A periodicidade varia conforme a composição familiar. Domicílios com 2 ou 3 membros, por exemplo, recebem um vale a cada 3 meses. Já as famílias com 4 ou mais integrantes têm direito a um vale a cada 2 meses. As consultas das distribuidoras credenciadas da situação do Vale, assim como de outras informações sobre o programa, podem ser feitas pelos canais oficiais da Caixa e do Ministério do Desenvolvimento e Assistência Social, Família e Combate à Fome. O Disque Social, pelo número 121, é uma das indicações. Reportagem Natália Koslick.
4: Você sabe o que fazer diante de um caso de violência contra uma mulher?
5: Quais serviços buscar ou por qual meio fazer uma denúncia?
4: O Agosto Lilás é uma oportunidade para falar sobre esse tema e conscientizar sobre os direitos das mulheres.
5: O tema da campanha deste ano são os 20 anos da Lei Maria da Penha, considerada um dos marcos na proteção dos direitos da mulher no Brasil.
10: Foi para pedir socorro que, há 2 anos, a vítima de violência, que vamos chamar de Maria, entrou pela primeira vez em uma casa da mulher brasileira.
11: Eu cheguei na casa sem esperança nenhuma, sem expectativa nenhuma, sem norte algum. Eu estava só o farrapo humano, né? Tinha violências que eu nem tinha conhecimento que eram.